0: Fado para a lua de Lisboa. Ó lua, espelho do chão, que andas no céu pendurado, holofote da ilusão, pelo turismo alugado, não ilumines em vão os sulcos do empedrado. Denuncia nas valetas as sombras que tu arrastas, prostitutas, proxenetas, silhuetas de pedrastas, colos brancos, rendas pretas, casas tortas, pedras gastas, as rugas do sobressalto, ó lua, não as destruas. Tu viste carros de assalto rondarem por estas ruas, viste rolarem no asfalto vestes mais alvas que as tuas. Foste luz a que se expunha aos tiros a multidão, espelhaste na tua unha a secular aflição, e já foste testemunha dos fogos da Inquisição. Procissões do Santo Ofício, fileiras de condenados, à noite nem só o vício rasteja por estes lados. As serpentes do suplício silvam nos pátios morados. Ó lua, guarda o retrato de tudo, tudo a que assistas. Não queiras passar ao lado da desgraça que visitas, nem queiras ser infamado passatempo de turistas. Clorofórmio dos enfermos, se foges dos hospitais, então recolhe-te aos ermos desertos celestiais, e enquanto te não merecermos, não te acendas nunca mais.
1: Muito bem. Por favor. Muito bem, lindo.

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1: Bom, vamos pedir melhor, cantando novamente Coimbra Tem Mais Encanto.

No meio fadista, todos o conheciam e tratavam por professor. Joel Pina foi uma referência para diferentes gerações de homens e mulheres que percorreram e percorreram os caminhos do fado. Não admira assim que, a assinalar em festa o seu 100º aniversário, tenham desfilado pelo palco do Teatro São Luís em Lisboa em setembro do ano passado dezenas de fadistas cujas carreiras foram de alguma forma tocadas pela sensibilidade do professor, pelo carinho de

Professor Joel Pina, os seus 100 anos de vida têm dado tanto, tanto a todas as nossas vidas. Obrigado, Deus os abençoe a todos, Deus o abençoe, professor Joel Pina. Muito obrigado, boa noite, muito obrigado.

De João Braga, a Marisa, de António Zambujo, a Maria da Fé, foram quase 30 de mulheres e homens do fado que quiseram homenagear no Teatro São Luís, em Lisboa, os 100 anos de vida e os 80 de carreira de Joel Pina, o professor.

Muito obrigada. Muito obrigada. Coube-me a mim a grande honra de trazer este palco o grande senhor desta noite. Uma honra para mim ir buscar o grande Joel Pina.

0: Do muito que se ouviu no Teatro São Luís, em Lisboa, muito ainda fica ainda por dizer do espetáculo de homenagem a Joel Pina, realizado em setembro do ano passado. O professor partiu legando memórias que atravessam diferentes gerações, que mantêm e alimentam uma antiga paixão pelo fado. Obrigada, professor. Obrigada, Joel Pina. Produção Ana Sofia Carvalheda.
1: Muito boa noite.

Obrigada, Joel Pina. Obrigada, meu querido. Obrigada, Joel Pina. Muita saúde. Um grande aplauso para este senhor que me acompanhou toda a vida. Acho que depois da Amália foi a pessoa que ele mais acompanhou, certo? Um grande beijo e muita saúde. Muito obrigada.

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1: Porque a gente também, a dicção também vale muito. Agora, quem cobrou o melhor verso e que deu expressão ao verso, deram todos. Mas eu tinha uma forma especial.

0: Filósofo, ensaísta, professor de filosofia, mas também, em tempos, membro da icónica banda punk Mata Ratos.
1: Sem dúvida.
0: Como é que se passa da rebeldia para a vida académica?
1: Eu acho que foi com muita facilidade. Eu comecei a tocar nos Mata Ratos. Eu vi o primeiro concerto, por isso que eu digo que sou quase fundador. Eu vi o primeiro concerto deles com o Sétima Legião, nas BAL. E depois, nesta altura, e com estes grupos, há sempre andanças, e eu fui.
0: Estamos a falar mais ou menos 84, não é?
1: Antes, 82, 83, ainda foi antes. Ou seja, o ano letivo 83, 84 já.
0: O ano letivo?
1: É, eu penso, a vida por anos letivos.
0: Que engraçado.
1: Portanto, também há anos religiosos, não é? E para mim é os anos letivos, é sempre dois números. E portanto, eu acho que começa em 82, ou final de 82 para 83, a tocar com eles. E depois, o que acontece é que eu estudava no liceu para ir para a engenharia, não é? Porque achava que engenharia de som, música, não é? E na altura do 12º ano tenho de tomar opções, e eu percebi que não era o nerd suficiente para ir para a engenharia, e queria voltar atrás, ou poderia ter de voltar atrás para ser, eu queria ser mestre de karaté. E portanto ia fazer o que é agora FMH. Mas também perdia 2 anos. E então fui para a filosofia, porque era o único curso que eu poderia tirar a nível superior sem perder ano nenhum. E eu lia muito na altura. E assim foi. Mas depois da primeira semana de aula.
0: Que idade?
1: Nesta altura tinha 17. Quando eu vou para a faculdade, inscrevo-me com 17. E tenho o primeiro ano letivo já com 18. E depois foi na nova, na minha faculdade, sempre. Tinha aulas, eram avenidas enormes, até com o nosso reitor, o professor João Ságua, era às sextas-feiras, 4 horas de aulas sem parar.
0: E se entusiasmava-te?
1: Entrava em transe. E esse entusiasmo nunca mais passou.
0: Nunca mais passou.
1: Não, é um entusiasmo cheio de futuro. E foi assim, nunca pensei que viesse a dar aulas, como eu recusei estudar direito, achei que não era para mim, porque era muito tímido. Portanto, imagina que eu tinha esses medos. E portanto, dar aulas nunca foi equacionado. Depois, com o tempo, eu percebi que tinha jeito para dar aulas, que é o suficiente, e sobretudo há um elemento teatral que há nas aulas, que eu vi os meus melhores professores.
0: Deve ser o mesmo que te fez ser um punk tímido.
1: Exatamente. E portanto, nesse sentido, quando aqui há uma crise, se assim podemos dizer, quando eu tenho de fazer o doutoramento, e eu de facto tinha 26 anos na altura, e houve esse susto de alguma forma, que é se eu quero isto para sempre. E eu resolvi, numa semana resolveu-se, era isso que eu queria dar aulas, e o meu professor alemão, que era o discípulo de Heidegger, de Eugen Fink, endereçou-me um postal branco, um cartão em branco, a felicitar-me e a desejar-me boa sorte para a aventura do pensamento. Dar aulas era uma aventura do pensamento.
0: Olha, começámos o programa a ouvir a Janis Joplin, no Summertime, que eu acho brilhante. Tu ouves fado neste tema ou nem por isso?
1: Eu gosto de ouvir fado ao vivo. Ouvia fado de Coimbra, e na minha casa ouvia a minha avó Albertina, a avó Tina, ouvia fado. Mas o meu pai ouvia pouco, exceto depois do 25 de Abril, acho que começou a ouvir fado. Mas eu ouço muito pouco fado. Ouço muito pouco fado, porque ou presta atenção.
0: É difícil relacionar com o Summertime de neste
1: Não,
0: caso.
1: Muito fácil. Hoje em dia é muito fácil.
0: Consegues? Qual é a ligação que fazes?
1: A ligação é, para mim, fado tem um elemento negro ou azul escuro, é muito nostálgico, não é? E os grandes intérpretes de fado, para mim, eu nem essa é a minha dificuldade. Muitas vezes eu deixo-me embalar e não. Ou não percebo a letra logo, ou então estou a perceber a letra, estou a dar atenção ao texto e a música passa ao lado, outras vezes é
0: ou
1: a música.
0: Ou uma coisa ou outra.
1: É, ou uma coisa ou outra. E o problema é que eu sou um péssimo. Eu sou um péssimo, como se diz, escutante de música, ouvinte de música, porque eu trabalho sem música. porque se não tenho de dar atenção à música.
0: Não sei se isso é assim. Eu por acaso acho o contrário. Honestamente, eu também não consigo. Eu só sei ouvir música sem fazer mais nada. Pronto. Não consigo ouvir de outra maneira. Mas nem, e até me incomoda.
1: É isso, perturba-me.
0: Seja em que situação for, seja no elevador, seja a trabalhar, eu não suporto pronto. Música de fundo também.
1: Somos os dois.
0: Acho que é o contrário, acho que isso é porque se tem uma sensibilidade maior, de facto, à música. É.
1: E então se for com voz. É muito perturbante. Pois. A voz humana é um instrumento.
0: E se for fado ainda é pior.
1: Muito mais perturbante, não é?
0: Olha, então e que pontos é que tu fazes entre a filosofia e a música?
1: Total. Eu deixei-te de tocar guitarra em 1988. Digo bem. Porque o grupo, os Matarratos, estavam. Nós ensaiámos uma vez por semana, dávamos um concerto por ano, era tudo completamente diferente. Éramos pobrezinhos, não é? Hoje em dia compra-se uma guitarra e um amplificador com um décimo do preço, um décimo do dinheiro que se comprava antigamente, só para brincar, não é? E na altura eles queriam ensaiar mais vezes, eu continuava com o desporto, a faculdade já se tinha tornado uma coisa séria, eu ia para a Alemanha, em todo o caso, e saí. E nunca mais toquei guitarra, durante muitos, muitos anos. E dizia que era um cadáver que eu tinha lá em casa. E os meus amigos, o Pedro Coelho, o meu colega dos Matarratos, há pouco tempo disse-me isso. E, portanto, porquê que eu deixei de tocar a guitarra? Porque havia um conflito da vibração ou da cadência disposicional em que eu me encontrava ao ouvir música e ao fazer filosofia, ao estudar os textos de filosofia. E era muito mais competente, ou seja, eu viajava a sítios muito mais incríveis só com o transe da leitura e das línguas antigas que eu estava a decifrar na altura, do que nas jam sessions, ou mesmo sozinho, que era que eu fazia, não é? E portanto, nesse sentido, a guitarra deixou de ser um instrumento para me levar aos voos internáuticos, interplanetários, que habitualmente me levava, porque eu descobri novas galáxias com o estudo, com a leitura. Adoro a leitura. Foi o primeiro contacto com o virtual, foi a leitura. E depois ao dar aulas, eu percebia que havia uma forma ativa de falar sobre os livros e de escrever sobre os livros, diferente da forma passiva, que é ler e escutar alguém falar sobre livros. E portanto, eu o que é que eu acho? Acho que a música exprime o acontecimento fundamental. Hoje em dia fala-se do fluido, essa fluidez, o estar a ser expresso, o estar a ser humano ou portador da vida e da relação universal com a vida, tem que ver com o tempo, com ritmos, com cadências, com melodias. Com a falta delas, obviamente, com o episódico, com o inóspito, com o insólito. Isso é expresso por muita música, por muitas formas musicais, mas pode ser por uma porta que bate quando há corrente de ar. Antigamente havia janelas que se estilhaçavam porque batiam com a força do vento. Pode ser uma rabanada de vento, pode ser a praia, o ondular. Ou seja, há sempre música em todo lado. E eu percebia que eu não conseguia expressar musicalmente com a guitarra, ou a música que eu fazia, e aquilo que me acontecia. E ao estudar filosofia, ao ler os poetas antigos e os filósofos antigos fundamentalmente, depois os contemporâneos, claro, assim esse ato, mas também a filosofia, não há nenhuma filosofia que eu não goste, moderna e a medieval, eu entrava em transe, esse tipo de transe eu percebia, à medida que o tempo ia passando, que tem que ver, os alemães falam de Stimmung, que é traduzido por mood, mas mood em inglês é uma má tradução, tem que ver com ânimo, tem que ver com estado de alma. Só não gosto de estado de alma, estado de espírito, estado é estagnado. E o que nos acontece com a música não são nem estratos, nem estado, ou seja, é um movimento absolutamente dinâmico, ondular, como estavas a fazer, é uma cadência, é uma vibração. Também gosto de fluido. Nos anos 60 havia fluidos cor-de-rosa, não é? Pink Floyd. E portanto, nesse sentido, o que eu acho que faço é música. E depois, porquê? Sócrates, num dos diálogos, no Fédon, quando está à espera de beber a cicuta, e quando lhe tira os grilhões, ele está a dizer que toda a vida fez música, e então, mas como achava que não tinha certeza se era aquela música popular, tinha musicado uns poemas. Tinha musicado uns poemas, nesse sentido, tinha feito música para a lírica já disponível. Não fosse o sonho, não tivesse sido o sonho que ele tinha tido ao longo da vida, mal interpretado, porque ele achava fazer filosofia é fazer música.
0: Que extraordinário. Sabes que a matéria, agora não querendo falar de mim, mas a matéria que muitos fadistas utilizam é exatamente uma espécie de gramática melódica, que são 180 melodias com estruturas clássicas, que estão feitas para se escrever várias letras diferentes para a mesma base musical. Sócrates era um grande fadista, afinal.
1: Isso é extraordinário.
0: Isso é incrível. Agora, de repente, eu fico completamente perplexa. Isto é o que nós fazíamos no fado tradicional. Bom, chegou a altura de ouvirmos a música que escolheste como sendo uma das mais importantes da tua vida. Vamos ouvir e depois saber porquê.
1: Obrigado.

0: Antes de mais, obrigada pela escolha, que é de facto para mim uma das obras-primas da música mundial. Acho mesmo incrível. Então, porquê é que trouxeste esta e escolheste como uma das da tua vida?
1: É uma das, não é? Nem pensei nos 50 anos do 25 de Abril de 74, que me lembro como se fosse ontem. Comi ovos estrelados, deram-me 3 ovos estrelados. Eu era o dos ovos. E então, como não fui para o colégio, fui para a casa de uma vizinha e pedi ao almoço ovos estrelados. E deram-me muitos ovos estrelados. Continuo a gostar de ovos estrelados. E eu li uma carta dos anos 60 do José Afonso, aos pais, a explicar que tinha estado com camponeses alentejanos e chamava-lhe velhos mujiques. Não é? Estes velhos mujiques. E há muitas referências que explodem agora ao ouvir aqui com o contacto com os headphones, com o Alentejo. Não é? Eu passei férias desde sempre, me lembro, no Alentejo, litoral, sem dúvida, mas fazia muitas excursões pelo interior, e, portanto, pelas planícies a perder de vista no Alentejo. Mas tem para mim, parece, tem uma sonoridade espiritual grega. E eu passo a explicar. Quando nós lemos Píndaro, um poeta arcaico do século V a.C., ele descreve o passar das horas, o passar do tempo, não apenas do que nós poderíamos chamar o ponto de vista cronológico, como hoje estamos habituados a segmentar as 24 horas em minutos e segundos, mas ele justamente procurava dizer que cada hora tinha o seu tom, e o conjunto de horas é um conjunto de melodias. E, portanto, tal como na palete cromática existe do negro ao branco cores, assim também na palete acústica existem várias possibilidades, o silêncio ou a mudez até ao barulho volumoso. E ele diz que o passar das horas é feito com Apolo bater os dedos na lira. Imagino uma lira eólica. E justamente cada hora tem o seu tom. E a canção fala da amada, fala de solteira, depois fala da paixão, fala da mãe, fala de Deus. E eu acho que o ser feminino diz-se de muitas maneiras aqui. Porque esta mulher que é mãe foi também a amada, foi solteira, e Deus para mim é uma mulher, e nesse sentido a única relação possível com Deus é a da paixão. O Teixeira Pascoais diz: Deus existe porque o homem tem saudades dele. E essa forma do coto que cada um de nós é em direção ou à música ou a qualquer expressão artística ou uma outra pessoa por quem nos apaixonemos, ou Deus ou a filosofia, corresponde a esta tensão e esta cadência. Ai, Deus me deu, ai, Deus me tirou. Corresponde justamente àquilo que os gregos pensavam da vida. Eu estou exposto. A palavra para ser humano de Píndaro é efêmero. Efêmero em grego, epêmera, significa estar exposto ao que o dia traz. E o dia traz coisas boas, traz coisas más. Parece que passa ao largo, parece que há dias que tem muitas coisas, outros dias repetem-se uns atrás dos outros. O Nietzsche dizia, às vezes o amanhã é o eterno ontem. Mas essa exposição à música está concentrada de forma simbólica, é uma metáfora viva nesta canção.
0: A consciência do tempo e da morte são permanentes, eu acho que no ser humano, mas talvez que eu saiba noutras espécies não, mas no teu trabalho, que eu, do pouco que fui lendo, que eu acho pouco, só li 2 livros teus, mas para mim bastou, porque ainda vou ter que lá voltar, portanto vamos com calma. Mas a verdade é que dá-me a ideia que essa consciência para mim é muito pouco fiável. Não sei se concordas. E gostava de ter a tua perspectiva, porque pensas muito mais longe do que eu e sobre coisas que...
1: Isso eu não tenho certeza.
0: Não, eu acho que sim. Mas só que não tens é mais curiosidade e mais interesse do que eu, isso duvido. Mas sabes mais em muitas áreas do conhecimento e sobretudo nessa paixão pelo pensamento, que eu acho que também tenho, mas que não está tão treinado como o teu. E portanto vou aproveitar estás aqui para fazer estas perguntas todas que me ponho e que acho que chego muito pouco longe. Mas acho sempre que esta consciência da morte e da passagem do tempo é pouco fiável, porque afinal nunca estamos preparados nem para o envelhecimento nem para a morte.
1: Sim.
0: Como é que se explica esta ambivalência? Porque por um lado tens consciência, mas por outro lado não te consegues preparar.
1: Eu, o que eu acho é, se nós extremarmos essa posição no sentido contrário, a ideia de quotidiano, de que todos os dias são iguais uns aos outros, o tempo que pensa na sucessão de um instante ao outro é tendencialmente uma domesticação do tempo. E que, como num conto de Tolstói, A Morte de Ivan Ilitch, é uma forma de eu pôr biombos entre mim e a morte que me arrosta. E, portanto, mais tarde ou mais cedo, os biombos caem. E, mais tarde ou mais cedo, a repetição dos instantes, a repetição dos dias, dos meses e dos anos, não tem o sentido da sucessão. Tem o sentido da passagem.
0: Há consciência, mas não há reflexão? Não
1: tô... Exato.
0: É isso?
1: Ou seja, o que acontece, o que eu acho que acontece, porque é difícil reconstituir os momentos desse impacto, de impactos emocionais, crises afetivas, não é? De rupturas, o que acontece é de uma forma desprevenida. Acontece contra a minha vontade, de uma forma inesperada, não é? E o que acontece nesses momentos, em que há atrasos de vida, em que a vida é um contratempo, na experiência da adversidade, não é? Que é qualquer coisa que vem contra. A palavra acontecimento vem de tanger, quando qualquer coisa me toca e tem uma repercussão em toda a minha vida. O que acontece é precisamente, seja do ponto de vista clínico, pode ser uma depressão, pode ser uma neurose. O que existe é uma tentativa de resistência, não é? E nessa altura eu percebo que a ideia de livre e desimpedido do meu horizonte era apenas a repetição do que eu tinha até aqui. E, portanto, uma espécie de manutenção estável do que eu tinha até aqui. Quando vem um abalo dessa natureza, perda de alguém, a morte do outro, toda a espécie de traumas, o que nós percebemos é que nós vivemos com um distúrbio de stress pós-traumático. Porque essa é a nossa forma de sobrevivência. Mas escamoteamos, tendemos a escamotear. Achamos que passamos pelas coisas, ultrapassamos as coisas. Ora, nunca ninguém ultrapassa nada. Não de forma indemne, mas justamente o que acontece é mais tarde ou mais cedo está à nossa espera, não é? Agora como na hora da nossa morte, não é? Mais tarde ou mais cedo, aquilo que nós achamos que é passado e que fica lá atrás, não fica. Está à minha espera na hora da minha morte. E, portanto, o que acontece nessas experiências de ansiedade, de medo, de angústia, enfim, nesse tipo de impacto é o tempo pisca-me o olho. Não é? E o tempo pisca-me o olho de tal maneira que diz, olha, a partir de agora tudo vai ser diferente. Não diz que vai ser melhor, nem vai ser... A partir de agora tudo vai ser diferente. E o que é estranho é o tudo. E eu tenho essa experiência, como nós todos podemos ter essa experiência na infância.
0: Achas que o tempo manda mais que nós?
1: Nós somos filhos do tempo. Nós somos feitos de tempo. Somos filhos do tempo. E o que acontece é, temos de estar preparados para escutar o intérprete, não é? Pindar diz, são precisos intérpretes. Eu não preciso que um padre tenha uma revolução religiosa, nem preciso que um músico seja Mahler, nem preciso que um professor tenha uma revolução filosófica. Não, são intérpretes. E nesse sentido, o ator, o fadista, o cantor, o professor, enfim, é intérprete daquilo que lhe acontece ser. E o tempo diz isso. O tempo diz que... Por um lado, mudou o registro em que me encontrava, nos momentos de descontinuidade, e diz, olha, a sucessão, aquilo que tu achavas que era a sucessão e a sequência tem um sentido, e o sentido é o ser da passagem. E qual é o sentido do ser da passagem? Irreversibilidade. E quando eu percebo que o tempo é irreversível, eu poderia interpretar, estou constrangido, estou nos agrilhões da necessidade, do estrangulamento do tempo. E, na verdade, nessa altura eu sou livre pela primeira vez, porque eu percebo, se a passagem do tempo é irreversível, eu quero que assim seja, porque assim é a vida, e eu estou disponível para talvez a única possibilidade que me cumpre. Pode ser fadista, no meu caso não é certeza, eu faço um favor à humanidade não cantar, mas pode ser intérprete, pode ser aprender grego, fazer balé, olhar o pôr do sol. Porquê? Porque esses momentos então passam a estar carregados de significado, não são exteriores a mim, mas são como eu acho que os gregos pensaram a vida. Aristóteles diz isso, de alguma forma todas as coisas são a alma.
0: Mas se, ou eu então estou a perceber muito bem, mas, ou então isso leva-me a crer que a única coisa que está na nossa mão é o tempo, ao mesmo tempo. Ao mesmo tempo.
1: Usá-lo bem.
0: Pois.
1: Ou seja, da
0: porque
1: mesma
0: ele está sempre lá.
1: O tempo está sempre lá, mas a ideia que nós temos em agendas, horários, calendários é uma ideia ingênua de controle.
0: Exato.
1: E quando tu soldas o tempo, ou seja, deixamos de estar nas épocas da escolaridade.
0: E passas a ter mais tempo.
1: Passas a ter mais tempo e na verdade passas a ser tu. Há muito poucas pessoas que são elas, porque muito poucas pessoas têm essa experiência da urgência do tempo e acham que vão ter tempo. Quando se reformarem, vão começar a pintar. Quando? E, na verdade, o ponto é justamente esse. Eu acho que poderia haver uma revolução do Ministério. Propusemos isso ao meu querido amigo João Costa. Se dissermos às pessoas que elas têm de escolher aquilo que são. Não é? Havia um filme, eu gosto muito, o Friedman dizia isso. Há pessoas que são o que fazem. Eu faço o que sou. E isso é interessante nesta formulação, porque nessa altura eu cumpro o tempo. Eu sei, vai acabar, mas eu cumpri. E há uma data de gente que veio à existência, uma data de pessoas que vieram à existência, atravessaram a existência e nunca foram. E eu só posso optar quando justamente o tempo diz, olha, este tempo que tu tens é irreversível. E portanto, nas escolhas de vida, no mito de Platão das escolhas da vida, umas pessoas escolheram logo o glamour, não é? O encantamento, e depois, no momento em que vão pôr a máscara da alma que escolheram, com tudo, como Alcibíades, querem arrancá-la, não querem aquilo, mas já escolheram, porque querem ter tudo. E outras pessoas que escolhem já quase em último lugar, e há muito poucas almas disponíveis. Nós vemos Platão, ironicamente, fazer de Aquiles escolher um homem privado, um idiotes, porque tinha ainda memória da sua vida, e eram memórias avassaladoras. Não queria apaixonar-se por Pátroco outra vez, não queria matar Heitor, queria ter uma vida simples. E essa escolha, a escolha da vida simples, pode ser uma escolha importante. Eu nunca poderia escolher uma vida simples, ou seja, eu posso viver simplesmente, mas a minha escolha passa por aprender grego, latim, gosto de estar com essa gente toda, e portanto é um comitê, como diz Nietzsche.
0: Bom,
1: e isso é uma escolha possível.
0: Olha, então agora vou tentar trazer-te para uma viagem aqui num fado que escolhi para ti, para depois então entrarmos pelo fado adentro.

0: Conhecias?
1: Não.
0: Ora bem, tivemos a ouvir a Beatriz da Conceição, que eu resolvi trazer a pessoa responsável pela segunda maior revolução a seguir ao 25 de Abril na minha vida, porque foi a partir da noite em que eu ouvi cantar a um metro de distância que mudou tudo. E quando dei por mim já era fadista, e a minha vida mudou toda desde aquela noite, que me lembro como se fosse hoje. Que também me lembro das uvas no dia 25 de Abril. Não são ovos estrelados, mas são uvas. E depois, eu acho que a Beatriz da Conceição é um caso mesmo singular no fado, porque tinha uma inteligência musical e poética muito raras, e percebia-se pela escolha do repertório. Este tema é do Vasco Lima Couto, e ele gostava particularmente de ouvir cantar a poesia dele, sendo que não era propriamente o mais óbvio no repertório fadista, porque eu acho exatamente, para além de ter uma poética diferente, também é bastante filosófica. Exatamente. E eu, quando digo filosófica, nunca, agora eu até me sinto mal a usar esta palavra aqui perante ti, mas espero não estar a dizer asneira. Mas sinto-a filosófica no sentido em que eu já ouço este fado há 30 anos e estou sempre a descobrir mistérios diferentes, digamos assim, né? O que é que ela me está a dizer agora com isto? Porque os versos têm uma construção muito bonita, porque dá-te a ideia de ser uma coisa muito simples e de repente remata sempre com um pensamento mais complexo. E eu, claro, achei que era um bom presente para ti. E gostava de saber o que é que tu sentes quando, se tu és do género de ouvir este tema e ficar emocionado, ou mais sensível, mais emotivo, ou começas logo a pensar?
1: Eu, por acaso, comecei logo a pensar, porque estou nesta situação. Estou na situação, tu ias-me perguntar qualquer coisa sobre o que eu ia ouvir.
0: Achas que estivesse em casa, não?
1: Não tenho a certeza, depende de para onde eu estiver virado. Neste caso, o que eu acho é como ela pronuncia tão bem as palavras, não é? Nem sempre é assim, às vezes não percebo o que é que me estão a dizer nem em português. Eu procurei tentar perceber o que é que ela me estava a dizer através das palavras, não é? Mas o que eu sinto emotivamente foi entusiasmo, não foi... Ou seja, o que é que eu sinto? Sinto, por um lado, este momento final de dar a mão a alguém e quebra-se o feitiço ou ganha-se o feitiço, não é? Este transe, não é? Não se sabe o que é, mas eu gosto imenso desta ideia de que os velhos druidas punham-se debaixo dos carvalhos para que lhe desse o vento e as folhas diziam alguma coisa, não é? E eu acho que o intérprete tem muito disso. Ou o Espírito Santo acontece, ou
0: e
1: não ser
0: fado,
1: santo.
0: Aliás, é uma expressão que se diz, o fado acontece.
1: O fado acontece. E neste caso eu estava a ouvir, estava a tentar perceber, ela diz que canta para haver um duplo de si, com quem de alguma forma esteja, para anular a sua própria solidão. De,

0: outra distância.
1: Sim.
0: Eu queria mesmo que me explicasse, assim como se eu tivesse 5 anos, o que é que isso quer dizer?
1: A dicotomia é... Vou formular isto como Goethe formula. Há uma ideia de deslocação, que é uma ideia espacial. Precisas de tempo para te deslocar, de minha casa até aqui ao estúdio. E outra coisa é a viagem. E nós podemos, de facto, deslocar-nos sem viajarmos, não é? Hoje em dia, com a tecnologia, nós podemos fazer uma volta ao mundo rapidamente na deslocação, mas não viajamos, nós precisamos de tempo para estar com as pessoas. E eu posso ter saudades, por exemplo, da minha praia da infância, que é Mil Fontes, e aquela costa toda. E eu desloco-me até lá. E, portanto, o Waze põe-me lá. E é naquele ponto específico. Mas quando eu lá estou, nem sempre se abre a praia da minha infância. Às vezes abre-se e eu percebo que é impermeável. E quando se me abre, quando todos estavam vivos e quando eu estava cheio de futuro, sem perceber isso, era véspera, eu não fui lá apenas porque me meti no carro e me desloquei 200 km, lá o que é, mas porque eu regressei e matei saudades. Mas matei saudades porque se vibra outra vez, qualquer coisa repete-se, qualquer coisa, e não é uma repetição mecânica, parece que outra vez é véspera. E, portanto, eu posso deslocar-me no espaço e da Alemanha vir para Lisboa e eu não fiz essa viagem. E essa viagem eu posso fazê-la sentado. Posso ler, posso ouvir música. E é essa saudade, ou seja, essa possibilidade que me ficou em mim pelo impressionante que me deu o futuro. E, portanto, de alguma forma, reclama mais
0: vezes. Olha, isso lembra-me uma frase tua que é quase um verso, infelizmente temos de terminar, que se chama Na Véspera do Impossível, não era? Como
1: pode
0: tu dizes. E eu achei que aquilo era quase um verso, e aqui estamos no impossível, que é continuar, por mim não acabava. Mas muito obrigada, António,
1: obrigado
0: por esta belíssima conversa e por teres tido esta disponibilidade e esta generosidade.
1: Toda,
0: obrigadíssima. Também quero agradecer à Ana Sofia Carvalheda na produção e ao João Carrasco na técnica.

0: Obrigada.
1: A minha convidada de hoje é de Montalvo, assume-se como 100% de Montalvo, nasceu em Tomar. Tenho aqui uma nota que eu não conhecia, que jogava à lata e à cirumba, que eu não sei o que é, no pátio do bar onde cresceu, no Conselho de Constância. Cantou pela primeira vez em público aos 6 anos, aos 18, disse aos pais que não queria ir para a universidade e que era da música que gostava e era essa a sua vida. E depois foi a grande final do Big Show Sick, e depois veio para Lisboa, e depois damos um salto no tempo e estamos com 20 anos de carreira. E que carreira de Ana Laís! Bem, acho que nunca te fizeram uma biografia assim tão curta e tão tão no tempo, mas enfim, temos tanto para dizer. E então são palcos, plateias rendidas, projetos teus, discos, e também a participação como cantora camaleónica, que já te chamaram, não é? Noutras perspectivas. Uhum. Eu aqui apetece-me também utilizar esse termo do ponto de vista carinhoso para os projetos que abraças com muito prazer, não é? Que não são teus. Ana, 20 anos que celebraste no Salão Preto e Prata do Casino Estoril, já em 2020. Se calhar nem estavas a contar, na altura falámos nisso no início, se calhar estavas a pensar numa celebração, do ponto de vista de edição discográfica, daquele concerto assim um bocadinho mais curta, não é? E não com esta intensidade, com esta agenda tão preenchida que seguiu àquele concerto. Conta-me lá, quais eram as tuas expectativas e como é que tens vivido esta avalanche de grandes momentos e de grandes emoções?
2: Olha, antes de mais, muito obrigada por me receberes mais uma vez e me dares espaço para eu poder contar um bocadinho desta história, que é a minha história e da qual eu tenho muito, muito orgulho. E esse concerto, que acabou por sair em disco, é o culminar, é o fechar de um ciclo muito importante na minha vida, de uma meta que eu mesma impus em forma de promessa ao meu pai. Isto é lamechas, eu sei, é muito lamechas, mas é verdade. Quando ele me pergunta o que é que... Mas tens certeza que queres ser cantora? Olha que isso é muito difícil, Portugal é muito difícil, isto é tudo difícil. E eu disse-lhe, claro que sim, é o que eu quero fazer no meu futuro. E ele perguntou-me apenas, mas tu reveste daqui a 20 anos a ter a tua vida organizada, a pagares as tuas contas de forma honesta e íntegra, com uma carreira tão difícil? E eu recordo-me perfeitamente que senti um murro no estômago, porque não tinha resposta para lhe dar.
1: Claro.
2: E eu acho que, de certa forma, essa promessa acalentou os meus sonhos e foi o combustível destes 20 anos, agora já quase 22, para levar sempre o mais possível a minha carreira mais longe. E esse disco é um bocadinho o reflexo de todos estes sonhos, não é? É o culminar de todos estes sonhos que eu sonhei e que continuo a sonhar. Uhum. E quando decidi lançar o disco, a ideia era lançá-lo ainda em 2020. O concerto foi em 2020, no dia 31 de janeiro, e a ideia seria lançar o disco, imagina, pá, e dois meses depois.
1: Ele acaba por sair um ano depois, não é?
2: Sim. Houve um bicho que nos tramou, não é?
1: Que ainda aí anda, mas enfim.
2: Exatamente, que ainda aí anda, mas com o qual nós aprendemos a coabitar. E no início de 2021, quando eu já pensava, bem, ou corto os pulsos, ou tomo uma atitude, decidi tomar uma atitude e decidi arriscar, independentemente do sucesso que o disco pudesse ter ou não. Eu precisava, para bem da minha sanidade mental, eu precisava de me libertar deste objetivo, ao fim e ao cabo. Portanto, as minhas expectativas, respondendo à tua pergunta, não eram muitas.
1: Sim.
2: Porque, na realidade, eu lancei este disco para me libertar do peso da responsabilidade de o ter e de não acontecer nada com ele, sabes?
1: Exato, sim. Era um bocadinho o fechar do ciclo daquela celebração. Sim, eu percebo. Para te libertares
2: mas,
1: dele.
2: Mas sabes que a arte e as artes, de um modo geral, têm este lado... A criatividade também tem uma validade, não é? Tem um prazo de validade. E nós, quando nos envolvemos num determinado projeto, não é? Ele também tem um prazo de validade. E o que eu senti é que esta celebração de 20 anos de carreira começava a já não fazer grande sentido, porque eu já ia a caminho de 22.
1: Exatamente,
2: quase,
1: sim.
2: E quis-me libertar, pronto, no fundo foi isso. Talvez por causa desse desprendimento, não sei, agora temos que falar com os astros, com o universo.
1: O que é que foi
2: a verdade é que, epá, tudo correu lindamente e tem sido
1: Eu não fiz as contas.
2: O melhor ano da minha vida.
1: Eu não fiz as contas, Ana Lins, mas já são umas boas dezenas de concertos, desde a saída do disco e nos palcos por onde tens andado. Só neste disco, a partir deste disco dos 20 anos, não é? Porque depois somamos os outros concertos para que foste convidado, os outros espetáculos continuam a chegar esses convites, não é? E isso te surpreendeu de alguma maneira também e deixou-te feliz, acredito eu. Alguém de começarem a chegar assim tantos convites para tantos palcos.
2: Claro que sim, mas eu talvez peque, Edgar, por procurar ser uma pessoa com a cabeça muito presa no pescoço.
1: Entre as orelhas, como diz o Sovito.
2: Entre
1: como
2: as
1: diz
2: orelhas, exatamente. E a verdade é que também tenho a real noção que este ano é um ano atípico para todos nós, não só para mim, porque felizmente eu vejo a agenda dos meus outros colegas, um pouco por todo o país, e as pessoas estão a trabalhar, os músicos estão a trabalhar, muito por culpa dos apoios que entretanto chegaram para a cultura, não é? E as câmaras, os promotores, de um modo geral, viram-se obrigados a programar em força para justificar a entrada desse dinheiro, até porque para quem não sabe, esse dinheiro também tem prazo de validade, não é? E as pessoas precisam de investir. Portanto, eu também acho que acabei por ir na boleia, não é? Desta conjuntura. Obviamente ter um disco novo ajudou muito, como é lógico,
1: claro.
2: Ajudou muito a sair da penumbra, digamos.
1: E não era um disco qualquer, era um disco muito rico, pela parte dos convidados já vamos recordá-los, mas pelo modo como tu reinventaste as tuas próprias canções, ou melhor, revisitaste as tuas próprias canções, não é? Os parceiros que convidaste para o disco, não era um disco qualquer. Até agora, não. Eu digo até agora, porque eu te virado, será o teu melhor disco, se calhar, ou o teu o disco mais intenso e o teu concerto mais intenso, não é? Mais completo, não é?
2: Claro, é lógico que eu sou suspeita, mas a verdade é que para mim é efetivamente o meu melhor disco, quer do ponto de vista musical, quer do ponto de vista físico, enquanto objeto.
1: Sim.
2: É um objeto lindíssimo, é um livro. É um disco,
1: exato, livro, disco.
2: Com um booklet muito completo, isto é, as letras estão traduzidas, acontecem em português e estão traduzidas para mirandês também.
1: Era a minha próxima questão que tinha aqui que sublinhar, esta história da tradução, porque
2: claro.
1: Eu acho que é uma coisa inédita, não é? As canções todas foram traduzidas para a língua mirandesa, não é? Com a Associação de Língua Mirandesa.
2: Foi uma ideia que surgiu muito por causa de um convite que eu tive no início de 2020.
1: Sim.
2: Em que tive, e nesse, através desse encontro que se chama Convergências e acontece lá em cima em Braga, eu tive a oportunidade de conhecer o professor Alcides Meirinhos, que é um dos membros fundadores da Associação da Língua Mirandesa, e de repente veio a epifania, não é? Mas porque é que eu ainda não fiz nada? Sou tão amante e tão defensora da língua portuguesa e da nossa identidade.
1: Sim, sim, sim.
2: Ainda não fiz nada para homenagear o mirandês. Então foi aí que surgiu a ideia de traduzir todas as letras. Acho que é uma forma rápida de fazer chegar a língua mirandesa às pessoas.
1: Por enquanto, tradução escrita, se podes utilizar esta expressão. Um dia destes passam para a tua voz em mirandês, ou não? Algumas canções.
2: Já tentei, já fiz umas incursões, mas ainda muito mal conseguidas, verdade seja dita.
1: Então, mas acabaste de referir um mestre, vais para lá para cima fazer um workshop e umas aulinhas.
2: Exato.
1: E sais de lá a falar mirandês. Muito bem.
2: Não, aliás, vai acontecer.
1: Sim.
2: Seguramente vai acontecer. Agora não quero ser mais papista que o Papa, passa a expressão, não é? Não quero. Se a minha intenção é homenagear este património tão importante, não vou agora de repente negligenciá-lo. Pronto,
1: claro que sim. Mas eu acho que tens autoridade para fazer isso. E acho que no tempo certo.

0: Outro dos momentos deste concerto de celebração de 20 anos de carreira da minha convidada de hoje, Ana Lins, um concerto que aconteceu no Casino Estoril, no Salão Preto e Prata, que está editado, o concerto, em duplo CD e num livro muito bonito. Ana Lins, retomemos a conversa. Estes concertos todos também foram, de certeza, encontros com novos públicos. Ou se calhar alguém que te conhecia por um fado ou outro, ou se calhar alguém que te ia ver e dizia, ah, vamos lá ouvir ali uma fadista. E depois descobria que atrás da fadista, ou ao lado, ou à frente, não sei, ao lado da fadista, havia um mundo imenso de música. Como é que foram esses encontros? Porque tu gostas muito também, depois, no final, de vir ter com as pessoas, não é? Trocar opiniões, receber opiniões. Como é que isto, suspeito que isto também foram viagens de descoberta para ti e para os teus músicos.
1: Sem dúvida. Eu acho que nunca cantei tanto em Portugal e vou-me focar agora um bocadinho em Portugal, porque Portugal é muito importante para mim, como sabes, não é? E eu talvez nunca tenha cantado tanto em Portugal. Não me recordo de ter sido contratada para tantos concertos como este ano. E acontece invariavelmente, porque lá está, sendo eu a cantora que sou e feito o percurso que fiz, é lógico que tenho consciência que a maior parte das massas não me conhece. Então a maior parte das pessoas que vão aos meus concertos continuam a ter assim uma muito leve impressão do que é Ana Lins. E é muito gratificante e sinceramente esta é uma medalha que eu trago ao peito, sempre, desde sempre. É muito gratificante chegarmos ao final dos concertos e sentir o quanto as pessoas ficam surpresas, porque, ai, não esperava nada, não conhecia, não fazia ideia, meu Deus, mas quem é você? Mas que música é esta? Mas que espetáculo e tal, não sei o quê. E então fico muito feliz, Edgar, porque acredito que na realidade acabo por tocar o coração das pessoas da forma certa, isto é, as pessoas não ficam impressionadas com a nossa música porque me viram na TV, porque existe aquela curiosidade quase mórbida em torno das pessoas que são muito famosas. Entendes o que eu quero dizer?
0: Sim, entendo.
1: As pessoas,
0: entendo, claro.
1: No meu caso, não levam grandes expectativas, não é? E deixam o coração receber. E acho que a mensagem flui de uma forma muito mais honesta. E fico muito feliz com essa receptividade, realmente, desse ponto de vista. Foi um ano muito positivo, porque cheguei realmente a muito mais público do que tinha chegado em Portugal até hoje.
0: Exato. Sublinhaste os palcos portugueses, obviamente, mas há também, aconteceram muitas viagens fora das nossas fronteiras, lugares onde não tinhas ido, se calhar. E seria curioso, vou-te tentando saber como é que chegou lá, como é que chegou lá a tua fama, não é? Para te convidar, o que é que foi acontecendo? Tiveste às vezes essa percepção de como é que chegaste lá, porque é que de repente alguém te convida, como é que soube-te ti?
1: Sim, essa é uma resposta fácil, sabes? Porque talvez porque como sou eu que faço a gestão da minha própria carreira.
0: Ah, sim.
1: Não é? acabo
0: muita análise, vais mandando mails, olha, eu gostava de ir aí.
1: Muito por aí, mas também o meu processo no estrangeiro tem sido o boca a boca, funciona imensamente comigo, isto é, sim. Há um lugar onde eu vou contratada maioritariamente, normalmente faço os concertos no estrangeiro, felizmente muito em parceria com o Instituto de Camões e com as embaixadas nos diversos países, e depois há sempre um concerto que corre muito bem e há um embaixador ou há alguém do Instituto de Camões ou da sala onde eu cantei que falou com o fulano tal do país, não sei onde e tal, e então os pedidos surgem muito por referência, isto é, a malta contacta-me porque ouviu falar do sucesso de um determinado concerto num determinado lugar. Portanto, mais uma vez, o percurso a acontecer da forma certa, penso eu.
0: É verdade, imagino que sim. Já agora, a propósito do Casino Estoril, esse palco foi escolhido porque foi o teu primeiro palco profissional, não foi, se tenho essa ideia, não é? Revisitaste esse primeiro palco.
1: Não o palco propriamente dito do Salão Preto e Prata, mas o Casino Estoril.
0: Sim.
1: Portanto, foi no Casino Estoril, em março de 1999, que eu cantei profissionalmente pela primeira vez, integrada na banda do José Cabeleira, do pianista José Cabeleira.
0: Ah, grande José Cabeleira, sim.
1: Exatamente, que de certa forma apadrinhou uma série de cantoras, que hoje em dia, olha a nossa Marisa, também passou
0: sim,
1: por lá.
0: Sim.
1: Atenção,
0: sim,
1: ainda
0: sim.
1: Me cruzei com ela na altura em que ela já estava a sair, portanto, daquele circuito para se lançar na sua carreira e muito bem. Mas foi aí, foi no Wonder Bar, no antigo Wonder Bar do Casino do Estoril, pela mão do José Cabeleira que eu cantei profissionalmente pela primeira vez, muito no dia bem. 1 de março de 1999.
0: Ana Leins, consegues, desta longa lista de concertos, de celebração destes 20 e quase 2 anos, há assim momentos mais impressivos, sem estarmos agora aqui, obviamente, não é isso, menorizar concertos em relação a outros, mas do teu ponto de vista, de quem esteve em palco, tens assim dois ou três momentos muito fortes mesmo.
1: Sem querer ser, obviamente, injusta com qualquer um dos palcos que pisei este ano, eu vou enunciar o concerto que eu fiz em Severo do Voga. Severo do Voga, a mania que eu tenho de dizer Severo do Voga. Em Severo do Voga, Severo no do dia Voga. 31 de julho. Sabes porquê? Porque foi um concerto muito sonhado, muito planeado, muito, foi uma produção minha, em parceria com a Câmara Municipal de Severo do Voga, com o intuito de homenagear a cultura e a identidade local. E foi um concerto que eu levei a cabo em parceria também com as vozes polifónicas detalhadas.
0: Uhum.
1: Eu nunca tinha cantado com um coro de vozes polifónicas e confesso-te que fiquei abismada com a verdade e com a intensidade, com o peso histórico daquelas pessoas e daquele estilo de música, daquela forma de cantar, não é?
0: Sim.
1: Eu confesso que, obviamente, conhecia, não é? Mas nunca tinha tido uma experiência pessoal com o canto polifónico e foi divino, foi divino.
0: Imagino
1: foi
0: que sim.
1: Foi daqueles momentos que eu agradeço a todos os anjos e santos por me ter proporcionado, porque de certa forma ajudou aqui um pouco a cimentar mais ainda o amor que eu tenho pelas nossas tradições, sabes? Uhum. Teve esse peso.
0: Sim.
1: Foi tão importante que teve esse peso na minha vida.
0: E não sei se terá ficado aí alguma nota no teu diário para um próximo disco reencontrares essas vozes, porque não?
1: Ora, aí está, no fundo é um raciocínio lógico.
0: Exatamente.

0: Obrigado, gente.
1: Ana Lins com Ivan Lins, outro dos temas deste disco que registra uma carreira de 20 anos. Aqui pelo meio da conversa, nós estamos a registar esta conversa, não estamos aqui em direto na altura em que estão a ouvir-nos na Antena 1, não estamos aqui para enganar ninguém, estamos aqui a registar a conversa. Ao longo da conversa, aqui interrompendo a conversa, estaremos a ouvir alguns momentos deste concerto do Casino Estoril, que está em CD e à disposição do excelentíssimo público. E eu queria, antes de mais, porque se isto fosse assim uma espécie de bolo de anos, estes concertos que vamos falar a seguir, que te levam até ao outro lado do mar, onde tu nunca tinhas ido cantar, acho eu. Olha, fiz uma rima. Pronto, são uma espécie de cereja em cima deste bolo de várias camadas destes 20 anos, não, Ana Leís?
2: Verdade, verdade. É precisamente o espírito com que encaro este presente. Eu já supostamente já deveria ter ido ao Brasil em 2020. Foi uma das turnés que foi cancelada.
1: Sim, por causa da pandemia, sim.
2: Curiosamente, para dois concertos que nenhum deles vai acontecer desta vez e que estiveram marcados agora para esta turnê e acabaram por ser cancelados novamente, portanto no Rio de Janeiro e em Porto Seguro. Em princípio, se tudo correr bem, hei de voltar em 2022, portanto estamos a tentar tornar possível. Mas realmente o Brasil é um caso sério na minha vida. É um caso muito, muito sério na minha vida. E até aqui eu sentia até uma certa tristeza por nunca ter conseguido apresentar a minha música ao público brasileiro.
1: Sim.
2: Então realmente é assim que eu encaro este convite. É a cereja no topo do bolo. É a melhor forma de encerrar mais um capítulo, que eu acho que realmente levou a minha carreira mais um ou dois degraus acima, digamos assim.
1: Muito
2: Portanto,
1: bem.
2: Acho que o caminho está a fazer-se, a caminhar lentamente, mas sempre com muita segurança. E eu estou muito feliz com este convite e acho que representa bem essa segurança nós estamos a conseguir
1: muito
2: impor
1: bem,
2: a minha
1: muito
2: carreira.
1: Bem. Já vamos falar com mais detalhe desses concertos no Brasil, porque tem aqui umas características especiais, mas como tu vais para uma viagem que tem alguns riscos, e és uma cantora em princípio de carreira, estou a brincar. Eu fiz aqui uma. Eu pedi uma ajuda, Ana Lins, que vou pedir que tu ouças a seguir, porque acho que devias levar uma carta de recomendações. Porque, enfim, é uma responsabilidade o que vais fazer no Brasil. E, portanto, eu vou tirar aqui o teu microfone agora, que é para não interferires na carta de recomendações. Como estamos a rádio, é uma carta de recomendações áudio, não é?
3: Alô, amigos, aqui quem fala é Ivan Lins. Fazer um convite para vocês. Está chegando aí no Brasil para uma turnê. Uma das maiores vozes femininas hoje, da nova geração de cantoras portuguesas. Ela chama-se Ana Lins. Vocês não devem perder o espetáculo dessa moça. No dia 18 de novembro, ela estará no Teatro Jorge Amado, em Salvador. 20 de novembro, no Auditório Valdir Diogo, Fortaleza, Ceará. E 23 de novembro, Centro Cultural Banco do Brasil, em Brasília, a nossa capital. E a Ana vai mostrar para vocês que a música portuguesa não é só o fado, apesar de ela ser uma belíssima fadista também. Mas ela vai mostrar para vocês a música portuguesa, desde as músicas urbanas, as músicas regionais, as músicas de interior, que são feitas em diversas regiões de Portugal. É um trabalho belíssimo, intenso, de uma cantora muito intensa e de uma voz espetacular. Não percam, por favor. Ana Lins, Tour Brasil, agora em novembro, para vocês. Aí, um beijo. Ana, que bom que você está indo para a minha terra. Eu estou aqui desejando para você muito sucesso. Você estará em três capitais muito importantes, onde você vai encontrar muita gente descendente da terra e de Portugal. E nesses dias, vai ser muito importante, você estará visitando, né, Fortaleza, Salvador e Brasília, né, a Toca do Lobo, como a gente chama agora. Então, Muito sucesso mesmo, passe mesmo, cante com o seu coração, como você sempre faz, mostre a música do seu país, que essa música maravilhosa de Portugal, não só o fado, mas também tudo que você representa dentro da música e que você aprendeu dentro do seu país, né? Todos esses ritmos variados de norte a sul, né? Daqui da terrinha. Um beijo enorme, muito sucesso mesmo. Parabéns, primeira vez no Brasil, voltará muitas vezes, eu tenho muita certeza. Um beijo.
1: Podemos enviar esta carta de recomendação junto com a comitiva?
2: Eu não acredito que tu fizeste isto.
1: Eu não, foi o Ivan Lins. Foi o Ivan Lins.
2: Uau, uau, bem, eu já estou com a lagrimita no canto do olho. Uau, que
1: Não.
2: surpresa incrível. Obrigada, meu Deus, meu Deus, meu Deus.
1: Eu acho que
2: Obrigada,
1: vais
2: obrigada,
1: muito
2: Ivan.
1: bem, vais muito bem
2: Obrigada,
1: recomendada.
2: Ivan. Meu, isto é Deus, quando Deus tem esta disponibilidade, para mim, Ivan diz é Deus, atenção. Quando Deus nos dá esta atenção, realmente, meu Deus, não sei o que te diga, estou muito, muito grata, muito obrigada, de coração, palavras
1: Mereces,
2: de honra, muito
1: mereces,
2: obrigada.
1: mereces, mereces. E só não levas o Ivan Lins, mas desta feita, tanto quanto sei, ele não
2: Desta
1: vai lá estar.
2: vez!
1: Sim. Porque já se cruzaram. Ele é um dos convidados do disco que está aqui nos teus 20 anos, para além do Luís Presas, da Mafalda Arnaud, do Fernando Pereira, obviamente. Mas o Ivan deixa-te aqui uma carta de recomendação muito, muito merecida. E ele cita aqui
2: Obrigada.
1: até os lugares onde vai estar. Eu fico com alguma inveja, porque de certeza que vai ser um final de turnê deste ano fantástico, não é? Porque sentes primeiro para os
2: Sim.
1: outros palcos, estes que o Ivan referiu aqui, que nós já referimos, e até pelo facto de ires de algum modo a representar Portugal. O Instituto Camões leva-te também, não é? Fala-nos lá mais um
2: Sim. Sim.
1: bocadinho das expectativas, porque na altura em que estão a ouvir esta conversa, tu ainda não partiste para o Brasil, e portanto,
2: Verdade.
1: com que expectativas é que vocês vão?
2: Olha, eu vou com Portugal inteiro no bolso, sabes? Realmente vou, porque como o Ivan referiu e muito bem, eu tenho uma sede infindável de mostrar ao mundo realmente o imenso potencial da música portuguesa, de forma global e transversal. E faço mesmo muita questão, de mostrar aos nossos irmãos brasileiros o potencial da música portuguesa num todo. E um potencial do qual eles também têm imensa culpa, não é? Porque,
1: Sim.
2: há aqui uma enorme. Um leve trás, não é? De influências, Portugal-Brasil, Brasil-Portugal, que também se reflete nos nossos ritmos tradicionais, na forma como cantamos, na forma como tocamos, enfim, em tudo o que nós fazemos. E que eles também fazem lá, portanto, agora não vamos perder tempo com estes paralelismos, porque
1: Sim.
2: realmente são muitos e tu sabes disso. E eu quero realmente levar na bagagem, e vou levar na bagagem, um alinhamento super eclético para apresentar ao público brasileiro uma perspectiva diferente, da nossa música. Eu acho que este convite surgiu para teres uma ideia, porque quem está neste momento no Consulado-Geral em Salvador é precisamente o antigo adido cultural que estava em Baku, no Azerbaijão, onde eu
1: Onde
2: tive
1: foste
2: também a
1: tocar? Sim.
2: oportunidade de me apresentar em 2019, e já nessa altura o Jorge Fonseca estava de saída para o Brasil e disse-me: Ana, vamos ter que arranjar maneira de levar
1: Exato.
2: ao Brasil, e
1: Cá
2: eu
1: está.
2: cumpri
1: Por
2: a
1: onde tu
2: promessa.
1: passas, deixas marca. E alguém agarra nessas marcas. Sim.
2: Pronto, e foi assim que surgiu este convite. O Jorge apresentou esta ideia, à embaixada em Brasília, que no âmbito do Congresso Internacional de Língua Espanhola e Portuguesa sentiu que faria sentido,
1: Sim.
2: isto foi um bocadinho redundante, não é? Mas pronto.
1: Sim, compreendo.
2: Sentiu que faria sentido estarmos nesse enquadrados nesse congresso. E agora, para tua surpresa, o congresso foi adiado. Acabei de
1: Bem,
2: saber
1: bem.
2: que o congresso foi adiado, e no entanto a embaixada decidiu manter o nosso concerto, porque senão seria mais um concerto que seria adiado para 2022. Portanto, também por isso estou muito feliz e muito grata,
1: Boa,
2: porque
1: boa.
2: eu acredito que todos compreenderam o quanto esta turnê tem significado pessoal.
1: Claro, eu percebo isso.
2: Vida.
1: Olha, a embaixada pode...
2: Foi uma imensa generosidade. Foi uma imensa generosidade terem mantido este concerto, mesmo com o adiamento do Congresso.
1: Claro, percebo isso. Olha, podem alterar ligeiramente o nome e chamar ao teu concerto um pequeno congresso sobre a música e a cultura portuguesa.
2: Exato.
1: Uma espécie de workshop. Que o teu concerto também funciona dessa, pode funcionar dessa maneira. Muito bem. Ana Laís, boa viagem. Havemos de saber notícias de como é que as coisas aconteceram. Não sei se ainda traz mais concertos para. Tens mais coisas até ao fim do ano já marcadas ou não? Agora não trouxe aqui o mapa.
2: Tenho. Olha, já que falas nisso, deixa-me só falar de dois concertos que são muito importantes, que é o concerto que vou fazer dia 27 de novembro com a Orquestra Câmara de Cascais e Oeiras, no Auditório da Boa Nova, no Estoril. Sou eu, o Pedro Moutinho e a Joana Amendoeira.
1: Aham,
2: é um concerto
1: boa.
2: Partilhado.
1: Sim.
2: E depois, no dia 28 de novembro, no CAI da Figueira da Foz.
1: Muito Pronto. Bem, muito bem. E se não for por outro pretexto, a nossa conversa será sobre o próximo disco. Tens tido tempo para pensar nisso ou não? Os dias estão tão cheios.
2: E tenho o meu disco completamente desenhado na minha cabeça.
1: Ah, já?
2: É só realmente...
1: Eu ia te perguntar se era mais difícil depois deste disco dos 20 anos e desta turnê, se era mais difícil ou não, agora, usando um termo mais popular, parir o próximo disco, ou não, já tens as coisas, já tens muitas coisas na cabeça.
2: Olha,
1: e é um bocadinho reflexo.
2: Pode ser difícil.
1: Diz?
2: Paril pode ser difícil, agora gerá-lo.
1: Geral, era isso. Né? Paril não era isso. Paril é já a parte final. Geral, pronto, é. Geral.
2: Geral vai ser fácil, porque
1: pois, acredito que
2: está
1: sim.
2: Todo desenhado. Está todo desenhado na minha cabeça. Não vou falar muito sobre isso ainda.
1: Sim, deve ser.
2: É um universo em aberto, não é?
1: Aham. Terá alguma coisa a ver com estes concertos também, ou é um bocadinho o virar de página? Ou há aqui alguns momentos das pessoas com que foste encontrando, como há pouco referíamos, ou não? É uma outra página do mesmo livro de canções, que é o teu?
2: É uma boa pergunta. Eu acho que é a conclusão, digamos que é uma passagem, é um ponto de viragem.
1: Ah, tá bem.
2: Será talvez o prefácio de um novo capítulo? Não é? E
1: muito
2: a conclusão de um livro que precisa de terminar.
1: Muito,
2: não é?
1: Bem. Então, olha, não te pergunto mais, este pode ser o início de conversa quando o disco esteve cá fora. Então este disco vai uma nova viagem ou não? Podemos retomar a conversa por aí. Boa. Ana, boa viagem, boas músicas.
2: Obrigada.
1: E até à próxima. Até já,
2: se quiseres. Obrigada,
1: até já.
2: Obrigado. Pela disponibilidade e um beijinho a todos.

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Num concerto completamente esgotado, Hélder Moutinho apresentou-se a 22 de março de 2018 no Teatro São Luís, em Lisboa. O fadista passou em revista uma carreira de cerca de 25 anos, com 5 álbuns editados, no espetáculo Escrito no Destino. Entre os 5 CDs que publicou, Luz de Lisboa foi distinguido com o prémio Amália para o melhor disco do ano. Nos próximos 50 minutos, Hélder Moutinho.

0: Anderson.
1: Boa noite a todos. Muito obrigado por terem vindo. Espero que estejam a gostar. E vamos continuar.

0: A palavra fado descende do termo latino fatum, que significa destino. O destino enquanto sorte, futuro, fatalidade, fortuna, sina. Mas também enquanto rumo e direção, caminho e criação, vontade e utopia. Em Escrito no Destino, Hélder Moutinho canta o amor e a saudade, o passado e o futuro, a vida e as viagens, musicais, poéticas, metafóricas, temporais e geográficas.
1: Obrigado.

Queria dizer que cantei uma série de fados, alguns tradicionais, outros exatamente do... Já estão a começar a surgir alguns temas. Comecei com o Fado Bailado, uma letra do Carlos Conde e do Alfredo Marceneiro. Depois cantei um tema do José Fialho Gouveia para umas quadras do Fado Corrido e do Fado Menor. A seguir comecei a cantar então as coisas de João Mons. Cantei primeiro o Manual do Coração para uma música do... para uma letra de João Mons também, Manual do Coração, uma coisa que se chama Fado Moutinho, que foi feito exatamente pelo Pedro de Silva Martins. E agora vou cantar também um casamento engraçado, que é o João Mons com um grande compositor que faz parte da história do fado, que foi o Armandinho, Armando Freire, Armandinho. Fado Maior, Já Não Te Espero.

palavras de João Monge para uma música do João Gil que se chama Fado Gil, que foi feito para esta letra.

És bom? E a guitarra portuguesa, Ricardo Parreira. E viola de fado, André Ramos. Baixo acústico, viola baixo, Ciro Bertini.

0: Hoje recordamos o concerto de apresentação do álbum Escrito no Destino, de Hélder Moutinho, gravado pela Antena 1 no dia 22 de março de 2018, no Teatro São Luís, em Lisboa. Captação de som, Juventino Ferreira. Locução, Noémia Gonçalves. Produção, textos e edição, Cristina Condinho.
1: É tudo, então. Nos despedimos. Queria mais uma vez agradecer a guitarra portuguesa, Ricardo Parreira. Queria mais uma vez agradecer a guitarra portuguesa, Ricardo Parreira.

nas luzes, Pedro Lesta. Muito obrigado a toda a equipa do São Luís. Muito obrigado ao São Luís pelo convite que nos fizeram. E também todo o apoio da Antena 1, da Rádio Amália. Muito obrigado à Ídia Maria Luís por toda a ajuda na comunicação. Muito obrigado ao Museu do Fado pelo apoio também. O Museu do Fado nos tem apoiado bastante. Até sempre. Espero que se tenham divertido durante este tempo, que eu não sei quanto é que foi, portanto, não posso dizer que foi muito ou foi pouco. Eu diverti-me à brava, portanto, siga.

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0: Então aqui na nossa alma lusa hoje, este lugar de fados e de outras grandes músicas, como eu costumo defini-lo, vamos receber de novo um amigo, um senhor fadista, porque ele também é fadista. Ron Kial, bem-vindo de novo aqui às nossas conversas.
1: Podes crer, obrigado, Edgar. Prazer estar contigo.
0: E é sempre um prazer conversar contigo e saber novidades das tuas grandes viagens pela música. Por muitas e variadas músicas, não é?
1: Podes crer.
0: E é desta vez o pretexto imediato, haveria muitos para estarmos aqui à conversa, o pretexto mais imediato tem a ver com este teu novo trabalho, chamado Fado Bambu, que é uma viagem nova, como sempre são os teus discos, mas é também um olhar e um regresso, de algum modo, das tuas flautas ao fado e ao modo fadista, como elas continuam a cantar-nos e a tocar-nos esta música tradicional portuguesa. Conta lá, Ronquial, como é que surge este disco, este Fado Bambu, porque este regresso a temas que já tinhas tocado, alguns deles, mas também há aqui coisas inéditas, há sempre um ar novo nestas viagens, não é?
1: É, sem dúvida. Olha, eu tenho dedicado ao fado desde sempre, quer dizer, o fado faz parte da minha respiração musical, se eu puder falar assim.
0: Sim.
1: E tem a ver também com certo elemento que aparece até em músicas que eu estou a tocar que não são propriamente fado num sentido mais estrito. Então tenho tocado principalmente numa casa de fados, às vezes vou lá à segunda-feira ali à mesa de frades.
0: Ah, e então, do nosso Pedro de Castro.
1: Do nosso Pedro de Castro, pá. E então toco, vou e então apresento-me como o cantor da noite, eu ou com outro cantor, mas eu sou o cantor. E qual é o meu cantor? Mas qual é a sua voz? É esta coisa que está aqui, é uma flauta de bambu. E então eu interpreto de fato tradicional alguns temas meus e tento realmente passar a mensagem do que é cantar o fado através de um instrumento. Tem sido uma coisa que me tem acompanhado desde sempre, desde que gravei há bastante tempo atrás o Fado Bailado e o Fado
0: 1983,
1: virado. Olha,
0: exato.
1: Vê lá, há mais de 15 dias.
0: Já foi no século passado.
1: É, podes crer.
0: Mas pronto. Nessa altura não com flautas, mas com outro instrumento de sopro.
1: Mas, no fundo, com o instrumento de sopro poder ser interpretado como se de uma voz tratasse. Uhum. E se a pessoa realmente tiver esse não preconceito em relação ao instrumento em si, conseguir ultrapassar, digamos, as barreiras que o instrumento apresenta, o instrumento só por si, consegue realmente perceber qual é que é a nossa proposta. E então, o facto de tocar estes temas e de estar a tocar de fado desde há bastante tempo, eu vou coligir aqui uma série de temas onde eu vou buscar fado tradicional, mas aquele fado tradicional, a maior parte dele, aquele que dá muita abertura para poderes variar muito no tipo de interpretação que tens, que tenha improvisação, não é? Tudo isso. Também um tema realmente que eu tratei de uma maneira bastante chegada à melodia, porque eu sou grande fã da melodia, que chama-se As Violas da Alfama, o tema do Max, e outros temas meus que eu dei outra roupagem, que improvisei de outra maneira, pois também tem temas inéditos, mas no fundo o que é que a ideia é? Quem ouvir o disco está numa casa de fados, ouvir um cantor, só que esse cantor é uma flauta de bambu.
0: Exatamente, exatamente. E se quiser pode até imaginar letras no modo como tu cantas, não é?
1: Ah, podes ter a certeza.
0: Tocas, cantas assim com as tuas flautas, não é? Não sei se tu próprio fazes isso, se estás ali a desenhar palavras, não é só mais uma melodia no instrumento. Há ali quase palavras.
1: É, podes crer, sem dúvida, olha, até porque este disco chama-se Fado Bambu, mas
0: tem o segundo nome, já lá aí, exatamente.
1: Exato, este segundo título, este subtítulo, chamemos-lhe assim, tem a ver com isso que estás a dizer neste momento, que é no som da palavra. Ora, o som da palavra, que é tentar reproduzir uma certa e determinada linha de poética que está subjacente a cada fado, não é? Cada fado tem uma letra e sob essa letra o cantor canta ou improvisa, mas tenta afirmar o mais possível a emoção que está associada a essa letra. Eu tentei usar precisamente a mesma lógica na feitura deste disco e até no espetáculo nós fizemos. Ora, nós lançámos o disco pela primeira vez no Teatro Trindade, que há pouco tempo, e então o que é que eu fiz? Pedi ao Zé Fanha, como tu sabes, é um grande poeta e declamador.
0: Um homem das palavras.
1: É um homem das palavras, sem dúvida.
0: Sim.
1: E ele chegou antes de cada tema, ele vinha e lia a letra, ou declamava a letra, melhor dizendo, de cada fado. O que é que acontece? Quando tu estás a ouvir, estás a compreender todo o ambiente emocional ligado àquela letra, que eu depois vou cantar através da flauta, reproduzindo, tentando reproduzir este ambiente emocional dado pelas letras.
0: Uhum,
1: no
0: exato.
1: Fundo, é isso no som da palavra. Porque antes de cada tema, ele vem e fala, declama a letra, e eu depois toco.

0: Tu já tinhas feito uma experiência, muito, uma experiência, ou seja, já tinhas feito um trabalho, não foi uma experiência, foi um trabalho sólido, muito interessante também, no álbum Encantado, porque tinhas exatamente feito uma abordagem aqui em paralelo com isto, com as tuas flautas como solistas, e depois tinhas convidaste grandes nomes, não é?
1: Exato.
0: Para cantar, desde Carminho ao Ricardo Ribeiro, à Ana Sofia Varela, se não me engano,
1: sim,
0: a Manuela Cavaco, por exemplo. Ou seja, eles foram lá pôr palavras naquelas tuas músicas. Continua a ser um território que tu gostas de explorar, esta dialética voz humana, ou voz de flauta, estes conjuntos continuam a ser um território que eu acho que continua a dar muito prazer.
1: Não tem limites.
0: E não tem limites. É possível fazer sempre novo, não é?
1: Quanto mais tu penetras neste mundo, mais vês, mais este mundo se abre. É uma coisa extraordinária. Sim. A gente pensa que penetra e... Não, é tão... Mas uma das coisas que eu não gosto de nada que me diga é o ainda. Ainda.
0: Sim.
1: Não. Eu prefiro... Já faz isto. Eu penso sempre na música. Já consegues fazer alguma coisa com a música. Não é o ainda. O já é que é. Porque o já significa o teu envolvimento em relação ao mundo, ao universo inesgotável que é a música. E o próprio fado. O próprio fado, com todas as suas cambiantes de expressão, com toda a maneira, toda a improvisação que está envolvida na interpretação do canto, tudo isso é um campo tão grande, que na realidade se abre cada vez mais em relação a nós. Eu descobri várias coisas agora no que tenho vindo a fazer, o facto de me ter envolvido nesta gravação, abriram-se várias ruas para mim, novas em relação à interpretação, em relação, no fundo, a ter uma combinação de uma raiz cada vez mais forte com um cada vez mais forte desejo de voar. É uma raiz com asas, no fundo, que é, eu acho que é uma imagem que eu gosto.
0: É uma imagem muito bonita, de facto. E olha, Ronquial, conta-me dos temas originais que estão aqui. Eram temas que tinhas na gaveta que iriam ficar no outro trabalho com as tuas flautas, ou já foram pensados, ou já estavam pensados para este disco de regresso ao território do Faso?
1: Não, foi surgindo.
0: Sim.
1: Houve certas coisas que pré-concebi, mas houve outras que foram surgindo. Por exemplo, o meu amor é um tema que eu... que foi um... tem uma raiz em parte no ambiente do fado corrido, mas tem ali uma outra parte, uma outra melodia que lhe vai sendo subjacente e que deu origem a que eu numa altura pedisse à Rosa Lobato Faria para fazer uma letra. Ela fez uma letra sobre o meu amor. Uhum. E na altura também foi um dos temas que eu dei ao grande Manuel de Almeida para ele interpretar.
0: Exato.
1: Isto é uma ideia, por exemplo, agora vou-te dizer outra coisa, Voz do Tejo, outra coisa, Violas de Alfame. Para o Carlos, por exemplo, tenho aqui uma coisa completamente inédita, porque há uma altura onde eu estou fora de Portugal, isto foi em 2002, por aí, se não me engano, estou fora e recebi a notícia que o Carlos José tinha partido.
0: Uhum.
1: Foi muito chocante, pá, que era um tipo que tinha tanto para dar no fado. Já o que ele já deixou é extraordinário. É um homem que sempre me impressionou e sempre pensei nele como, lá está, uma raiz que se projeta. Ele tinha um respeito muito grande pelo fado tradicional, mas ao mesmo tempo com uma interpretação sempre diferente, sempre desafiante. Eu gostava muito do Carlos Zé. E entretanto, o que é que eu fiz? Estava fora e então saiu-me aquilo que raramente me sai, que eu não sou poeta, diga, no sentido da escrita. Escrevi uma letra.
0: Saíram de palavras mesmo.
1: Saíram de palavras mesmo, sentidas acerca de uma saudade, no fundo, à volta da saudade do canto dele. E a música também. Portanto, já é outra situação. Tens aqui também o fado do Alentejo, que é um fado mais virado a um espírito... ao espírito um bocado lento.
0: Do tempo próprio do Alentejo, não?
1: Exatamente,
0: do Alentejo.
1: Sim, exatamente. Também. E depois tem também um tema, isto são 14 temas, portanto não vou dizê-los todos, mas tem mais um inédito que chama-se Meditação em Fado, onde eu me lembrei de associar este estado meditativo com uma interpretação que tem a ver com a linguagem fadista. Portanto, há aqui várias direções sobre as quais o ouvinte pode navegar.
0: Sim.
1: O ouvinte torna-se intérprete.

0: E o ouvinte pode perceber ou fazer a leitura de que de vez em quando estão aqui condimentos de outras músicas que não só as do fado ou do campo do fado tradicional, porque tu tens aí um universo de música muito próprio, muito do mundo inteiro, e subrepticiamente eu acho que de vez em quando ouvimos-te aqui a trazer algumas pitadas de outras sonoridades.
1: Sim, sem dúvida.
0: Assumidamente.
1: Olha, assumidamente, claro. Olha, repara, quando a gente pensa no fado, eu sou obrigado, é evidente, quando a gente pensa em fado, pensa muitas vezes na nossa querida Amália Rodrigues.
0: Claro.
1: Ela própria, quando entra no fado, se tu fores ver o fado que se cantava na altura dela, quando ela entra com outros elementos que não eram tipicamente fadistas na altura. Portanto, ela vai buscar muito ao lamento do norte da África, do vento árabe, ali coisas que ela traz e que acabam por se tornar, elas são incluídas na nossa linguagem do fado, porque no fundo nós somos uma cultura mediterrânica, não há dúvida nenhuma, que vista de um aspecto mais lato, nós somos uma cultura mediterrânica e temos uma tradição que o nosso querido Giacometti, quando veio para cá fazer as suas recolhas, dizia que a música portuguesa era a expressão mais autêntica do espírito mediterrânico. É extraordinário. Uhum. Ele disse-o. Eu não estou a pôr palavras na boca dele. Ele é que está a pôr na minha.
0: E disse-o com autoridade.
1: Porque ele conhecia amplamente, que era um homem que era ali da Córsega, portanto, ele conhecia amplamente todo o mundo da música mediterrânica e veio para cá estudar profundamente aquilo que ele considerava o exemplo mais forte da tradição mediterrânica. Isto que eu quero dizer, portanto, o fado acaba por ser uma expressão que tem a ver com essa realidade de nós fazermos parte do Mediterrâneo. E esses elementos, certos elementos, acabam por se imiscuir no fado sem lhe alterar a raiz.
0: Claro.
1: Isso
0: claro.
1: É que a habilidade é essa. É este elemento que aparece, mas sempre com uma certa consciência intuitiva de que o fado tem esta expressão. Portanto, não vamos arrancar a raiz. A raiz está lá, mas lá está, tem asas.
0: Exatamente, exatamente. E uma das características do fado também é que, quando ele então é feito ao vivo, não é? Essa característica de acontecer no momento, não se repetir exatamente, porque os músicos, os intérpretes têm essa liberdade, essa matriz de um certo improviso, ou de um improviso mesmo, de uma criação nova. O que joga, imagino eu, também com as tuas flautas. Tu, se calhar, não tocas duas vezes exatamente da mesma maneira. As notas não estão lá todas, pelo menos se calhar nos tempos, não é? Não tens uma pauta de música à tua frente para seguir rigorosamente. Há ali um campo de fadista também com as tuas flautas, que é, acontece naquele momento. Se calhar, se fizesses uma segunda sessão, já não era exatamente igual.
1: Não, podes crer, Edgar. Isso para mim é uma mais-valia da interpretação da música ligada ao fado.
0: Uhum.
1: Porque está realmente imbuída desse espírito. Todo o bom fadista é sempre um improvisador, sempre. Eu lembro-me de falar muito com o meu querido Manuel da Almeida, que foi um mentor para mim, e ele cantava, por exemplo, o fado corrido em todos os tons.
0: Sim.
1: Isto o que é que fazia? Que vai alterando o tom e ele vai encarar o edifício que está de volta deste edifício. Como é que ele entra por esta porta ou para aquela porta, e para ele não tinha problema nenhum, porque ele nunca não tinha aquela questão de saber ou de pré-conceber aquilo que ia fazer. Ora, eu sou um músico, olha, tenho os meus defeitos, isso, sem dúvida nenhuma, mas sou alguém que gosta de tocar sem rede. Eu gosto de me lançar. Aham. E de não pré-conceber muito aquilo que vou fazer. E, na realidade, é esta alegria de nós conseguirmos, é uma sensação especial de nós conseguirmos dar uma interpretação e quando chegamos, estamos a ouvir, quando chegamos ao fim, dizer, pai, não sei como é que isto veio.
0: Como é que isto aconteceu?
1: Nem sei de onde é que isto veio.
0: Boa,
1: quer
0: boa.
1: Dizer, no fundo, isto é uma, de certa maneira, uma pancada no nosso eu, nosso eu privado, mas abre-nos para um eu muito maior, que é um eu que tem a ver com a abertura para a universalidade da música e da expressão que estamos a querer passar.

0: Aproveito uma expressão que acabaste de dizer, ou para uma frase que acabaste de dizer, para te colocar outra pergunta. Porque gostas de te lançar sem rede. Então eu imagino que de algum modo também te lançaste sem rede para o estúdio com o José Manuel Neto na guitarra portuguesa e com o André Ramos na viola e com o Carlos Lopes no acordeão, os teus parceiros de estúdio e que estiveram agora também na apresentação do disco. Ah. Ou seja, não ia tudo estudadinho com uma pauta de música à frente para lá. O que é que aconteceu? Como é que foi este encontro em estúdio para trabalhar os temas até chegarem à parte final da gravação? Porque não é impunemente que estes três músicos estão ali contigo.
1: Não, impunemente. Eles são uma ajuda extraordinária. Pá, a confiança, para já, no aspecto fundamental que eu penso que é a amizade.
0: Claro.
1: A amizade é...
0: Suponho que não é a primeira vez que vocês trabalham juntos também, portanto já se conhecem. Sim.
1: Não só conhecer-se, mas como ser uma coisa amorosa. Isto é uma relação amorosa entre nós. Que, e isso é uma. É, quer dizer, automaticamente estamos todos completamente abertos uns aos outros e o acto de fazer música tem a ver com isso.
0: Apaixonados uns pelos outros.
1: Exatamente.
0: Sobretudo através dos instrumentos também, não é?
1: Completamente.
0: Exato. Sim,
1: e é isso. Essa atitude tem que aparecer. Uhum. A música que estás a ouvir tens que sentir isso. É claro que não sentes preto no branco. Sentes oniricamente, sentes que há realmente uma ligação. E eles ficaram-se a encarar os temas, mas cada tema realmente teve que ser encarado de maneira diferente.
0: Como é que começava normalmente o trabalho? Tu tocavas primeiro na tua flauta sozinho, eles juntavam-se, como é que lhes foste apresentando os temas e definindo o caminho para onde gostavas que fossem todos?
1: Repara, já temos tocado muito. Por exemplo, o André já toca muitas vezes comigo, com o Zé Manel, o Zé Manel Neto na guitarra, já nos conhecemos há mais de 20 anos, já tocamos juntos muitas vezes. O Carlos Lopes também. Portanto, o que é que acontece? Tentei não pré-conceber muito bem. Olha, vamos definir os tempos disto, isto é muito importante. Há cada música, basicamente, certos determinados temas têm
0: tem
1: que ter...
0: Tem um tempo, claro.
1: Tem
0: claro.
1: Um tempo. Há uns mais cujo tempo tem que ser completamente bem definido, há outros que dão uma certa inflexibilidade. Portanto, vamos encarar isso dessa maneira.
0: Essa é a base comum, não é? Que é para depois não se transformar numa espécie de caos.
1: Exatamente. A partir dessa base, nós vamos interpretar. Sim. E interpretamos o mais menos pré-concebido,
0: pré-concebido. Eu percebo a ideia.
1: Portanto, nada, uma coisa que surgiu muito assim, olha, gostámos do take, olha, vamos em frente. Não fizemos muito takes por cada tema, até porque quando a gente começa a fazer muitos takes, às tantas estás com outras, estás-te a imitar a ti próprio.
0: Exatamente.
1: E a gente não quer isso, quer uma certa espontaneidade. E foi por aí, pois certos outros temas que eles não conheciam, tivemos que passar ali um certo tempo até memorizar e interiorizar a estrutura do tema. Aconteceu, uma vez interiorizada, larga o papel. Ninguém, não vais tocar com o papel, vais tocar o mais pronto, já é uma coisa que já está interiorizada e a interpretação acaba por ser o que veio ao de cima. Não é?
0: Nós estamos aqui a gravar esta conversa pouco tempo depois do disco ser apresentado em palco. Há diferença depois deste trabalho de estúdio passar para palco o sentir das músicas tem ali qualquer coisa diferente? É.
1: Sim.
0: Elas estão lá, obviamente, no trabalho que vocês fizeram, mas ali no ao vivo o que é que chega a cada um dos temas?
1: É o medo, pá. É a ditadura do momento. Olha, nunca tinha pensado nisto.
0: A ditadura do momento.
1: A ditadura, mas que eu aceito. Essa ditadura eu aceito. É o momento é que me dá a inspiração.
0: Está feito, saiu assim, não há volta a dar, não há volta atrás.
1: Exato. E essa ditadura que dá uma liberdade fantástica. Claro. Portanto, é uma ditadura de liberdade ao mesmo tempo.
0: Quem te for ver agora com os teus músicos, vais andar sempre com estes três ou vão ter que gerir agendas e tens aqui uns... Não queria dizer suplentes, não são suplentes. É alguém que pode acrescentar-se também à tua banda. Como é que vai ser?
1: Eu espero, a maior parte das coisas fazemos com este grupo. Este grupo é uma unidade, não é?
0: Sim, sim.
1: Mas poderá acontecer que em dada altura, ou um ou outro, por qualquer razão, e então tem que ter ali, sim, uma alternativa.
0: Claro, claro que sim.
1: Mas pense nisto como um jogo de equipa. Sem
0: muito bem, muito bem. E o espetáculo, agora este espetáculo apoiado neste disco, ele, obviamente, os 14 temas dão um espetáculo, mas vais buscar outros temas que não estão aqui no disco, que fazem sentido chegar ao palco neste concerto ou não? Ou estes 14 temas?
1: Repara, Edgar, eu penso que os temas como isto foi feito, nós só fizemos,
0: sim, sim,
1: um até agora,
0: até
1: foi
0: agora,
1: este,
0: sim,
1: da Trindade,
0: sim,
1: sim. E eu acho que...
0: No traje é sempre o Fanha, não é?
1: Não posso dar sempre com o Fanha.
0: Mas de certa maneira, podes levar a voz dele, gravado.
1: É uma hipótese, outra coisa,
0: sim,
1: é eu dar dizer uma quadra.
0: Ah,
1: que,
0: exato. Pronto, sim.
1: Há várias maneiras.
0: Dar essa ideia da palavra estar ali para se juntar.
1: Exatamente,
0: às
1: exato.
0: Sim.
1: E agora depois, realmente, é a ditadura do momento, outra vez.
0: Do momento. Mas será o teu concerto baseado agora então neste...
1: É sobre este disco. Não, a questão,
0: disco.
1: Não respondi à tua pergunta. Não,
0: desculpa, eu é que desviei.
1: Não pensei em pôr outros temas,
0: uhum,
1: porque acho que a escolha deste tema, dos temas que estão no disco, parece-me que percorre, no fundo, de certa maneira, um princípio que passa por fado tradicional, melodias do fado tradicional, pronto, está aí, pois temas originais e temas inéditos. A partir daí, o campo... Podes variar os fados tradicionais, podes variar, mas estes já são temas que eu escolhi do fado tradicional, que eu considero os mais ricos, o fado tango,
0: sim,
1: o fado,
0: sim,
1: loucura,
0: sim.
1: São fados extraordinariamente poderosos, no melhor sentido da palavra, pois o fado das horas, o fado meia-noite, são tudo fados realmente com uma força.
0: Estão cá
1: os
0: clássicos.
1: São clássicos.
0: Muito bem.
1: Dúvida.
0: Rão Kiau, parabéns por mais um disco. Continuação de boas viagens por estes fados e outras grandes músicas, como eu dizia no princípio, que são músicas que têm uma marca tua muito, muito impressiva. Ouve-se um bocadinho do tema, olha, o Rão Kiau. Um abraço, amigo, até breve, e ver se nos encontramos aí contigo, com os teus músicos, com estes fados num próximo momento, num dos teus palcos.
1: Muito obrigado, olha, tudo
0: obrigado.
1: Bom. Olha, Edgar, e muito em breve, se calhar eu vou ao Olhão, já sabes quando digo, vamos lá comer um peixinho.
0: Vamos
1: se
0: comer um peixinho, e se te apetecer tirar uma das tuas flautas e dares um ambiente sonoro, vai ficar muito bem aqui ao sul. As tuas flautas soam bem aqui ao sul também.
1: Sim, elas gostam.
0: Gostam deste ar.
1: São viradas para o sul. Mas
0: meio
1: também,
0: árabe também.
1: Também gostam. Mas também gostam de ir ao Minho e
0: claro
1: ouvir
0: sim,
1: e
0: claro
1: dos viras.
0: Claro que sim. Sou eu a puxar a brasa à minha sardinha.
1: Eu sei, mas realmente estás num sítio fantástico.
0: É
1: olha, tudo o melhor, muito boa saúde para ti.
0: Um abraço também.
1: Alegria.
0: E até breve.
1: Tá, até breve.
0: Obrigado.
1: Um abraço. Obrigado.

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0: É muito bom.
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Bravo, sem dúvida. Um grande aplauso para estes três extraordinários instrumentistas. E Manuel João Ferreira vai terminar a sua atuação cantando de Joana Oliveira e de José Cid, Chamusca Terra Amada.

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1: Então, vamos despedir melhor, cantando novamente Coimbra tem mais encanto.

Fado, um destes dias partiu de novo rumo à capital espanhola com uma delegação recheada de nomes sonantes. No entanto, de uma forma tão consistente e variada, esta foi de facto especial. E assim, nos espaços dos teatros del Canal, mais propriamente na Sala Vermelha, apresentou-se Ricardo Ribeiro num concerto memorável. Tenho até para mim que, pela forma coloquial como explicou os matizes do nosso fado, pela maneira como interagiu com o público e, claro, pela voz poderosa e vibrante, Ricardo Ribeiro marcou esta apresentação do Fado em Madrid.

0: Deus.
1: Obrigado. Muito obrigado. Gracias. Gracias. Obrigado. Agora um desafio a vosotros. Que tal se cantam comigo, não? Sim? ¿Sí? Quando a tristeza me invade, é fácil. Canto fado. Os senhores portugueses que estão na sala, faz favor de ajudar. 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É, aqui sou eu, vosotros não. Então, os senhores portugueses, faz favor de ajudar, mas não cantem muito alto. Eu quero ouvir os senhores madrilenhos. Ok? Então vá lá embora. Vá embora.

0: Bravo. Grazie. A você.
1: Viajando permanentemente pelos muitos géneros que o nosso fado abriga, Ricardo Ribeiro explicou diferenças, sublinhou semelhanças e abriu portas para melhor se compreender esta forma tão nossa de cantar a vida e as suas emoções. E como tive a oportunidade de ver na Sala Vermelha dos Teatros de Alcanal, em Madrid, Ricardo Ribeiro galvanizou a plateia, porque afinal, só ele canta assim. Ainda para mais, o fadista teve ao seu lado, como convidado especial, outro músico de exceção, Pedro Joia.

Nada. Gracias.

0: Tenho acompanhado de perto o percurso de Ricardo Ribeiro, desde que decidiu partilhar com todos nós a expressão do seu talento fadista. Mas vê-lo ali em Madrid, a explicar de forma tão eloquente o nosso fado e a deixar tão encantado o público que esgotava a sala, deixou-me também a mim encantada. Depois de tantos anos a ouvir música, é sempre bom viver esta sensação. Claro que a Antena 1 tinha de lá estar para registar estes momentos. Gravação Juventino Ferreira, textos e produção Ana Sofia Carvalheda, edição Walter Santos.
1: Muito boas noites, um grande abraço, muito obrigado.

Okay.

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0: Bem-vinda, Aida Tavares. Muito obrigada por teres aceitado o convite. Olha, ouves fado neste tema ou nem por isso?
1: Obrigada, Aldina, por este momento sempre maravilhoso de partilhar um bocadinho contigo e um bocadinho de ti.
0: Obrigada.
1: Claro que sim. Estou completamente de acordo contigo. O Caetano é, de facto, o fadista no Brasil. E começar desta maneira, a mim, arruma-me logo, não é?
0: Porque tu sabes que... não me fico a rir, porque também é uma das músicas da minha vida e que mais
1: claro,
0: me comove até hoje.
1: Sim, é muito comovente tudo no Caetano, não é? E, de repente, acreditamos na perfeição quando ouvimos isto que acabámos de ouvir.
0: Tu tens uma relação, atrevo-me a dizer, na medida de, sem querer ser invasiva, nem me interessa nada a vida pessoal para esta conversa de ninguém, mas tu tens uma relação muito próxima com o Caetano Veloso, artisticamente falando até.
1: Sim, pronto, o Caetano é uma das minhas grandes referências, de facto, a vários níveis. Eu acho que o Caetano traz nele não só este caráter da perfeição da relação com a língua, não é? Que para mim é fundamental, como no fado, aliás, e é essa,
0: exatamente,
1: é essa relação, de facto, com a palavra que o Caetano tem neste nível de perfeição. O Caetano faz parte do meu Brasil. Eu tenho uma relação muito, muito próxima com o Brasil. Infelizmente não conheço a Bahia, agora estava a ouvir e tenho que ir urgentemente à Bahia. Enfim, tem sido uma coisa bastante adiada em mim, mas conheço relativamente bem São Paulo e Rio de Janeiro. São duas cidades, sobretudo São Paulo é uma cidade onde eu me desloco muitas vezes.
0: Por razões também profissionais,
1: enfim, é de facto um sítio absolutamente extraordinário do ponto de vista da criação artística brasileira. E o Caetano faz parte do meu Brasil, não é? Eu diria que há assim três ou quatro fatores que me ligam de repente às cidades. Eu tenho muito essa relação com as cidades, de teres âncoras que sobretudo são artistas ou escritores ou músicos, e portanto esse meu apego ao Brasil, claro que começou com o Caetano, não é? Essa relação.
0: Aproveitando essa, vou fazer já a ponte com o que tu disseste para a primeira pergunta, que é, tu dedicaste 20 anos da tua vida ao Teatro São Luís, os últimos 8 como diretora artística. Toda a gente acha que há um São Luís antes e depois da Aida Tavares, e eu gostava de saber se tu agora com a distância consegues perceber essa marca.
1: Ainda estou muito em cima do acontecimento, portanto eu saí do São Luís em maio, tive aqui estes meses a descansar também e a fazer essa espécie de afastamento também mental. É muito bonito, mas ao mesmo tempo é muito difícil também, não é? Nós termos a capacidade de ter esse afastamento. Eu não tenho essa noção, até porque eu acho que, na verdade, e digo isto com o maior carinho e honestidade, eu acho que as instituições devem estar acima, de facto, da importância dos diretores artísticos, pese embora sejam fundamentais os diretores artísticos para aquilo que são as missões em determinado momento dos teatros. E o teatro tem que seguir o seu rumo. Agora, claro, foram 20 anos da minha vida e muito, 20 anos muito importantes pelas pessoas também que me fizeram estar ali naquele sítio, nomeadamente o professor Jorge Salavisa, naturalmente, mas eu fiz muitas coisas naquele teatro até chegar à direção artística, e acho que isso é muito particular em termos de carreira, digamos assim.
0: Que coisas e de que maneira que achas que elas determinam depois a tua visão da direção artística?
1: Eu comecei no São Luís como coordenadora da direção de cena. Eu sou uma apaixonada por estar, onde eu sou verdadeiramente feliz, eu digo isto com muita alegria, é no palco. E portanto a ajudar no fundo na construção do objeto artístico. É ali o momento onde eu gosto de estar, ou a fazer assistência de encenação, ou estando no palco a fazer direção de cena. Mas depois a vida, enfim, foi um caminho mais ou menos natural, diria. Assim que entrei, passado um ano, o Jorge convidou-me para ser adjunta da direção artística, porque eu já tinha experiência também em programação. E portanto aí o meu caminho deriva também nessa vertente técnica, portanto direção de cena, cheguei também a fazer direção técnica, mas sempre também na relação direta com o diretor artístico e a fazer programação. E portanto fiz esse caminho técnico, digamos assim, isso agora dá-me um olhar, na verdade, claro que depois, enfim, fiquei só na área da programação, fiz direção executiva também, e depois fiquei só na área da programação até ser nomeada diretora artística nos últimos 2 mandatos, portanto, 8 anos. Quando tu passas por estas áreas todas dentro de um teatro, dá-te uma visão dos próprios espetáculos que é muito interessante e que hoje quando estou a ver um espetáculo, tenho essas dimensões todas, não é? Também a técnica, não só a avaliação artística do projeto e do objeto artístico que estou a ver, mas assim muito claramente eu olho para o palco, vejo o espetáculo e percebo todas as condicionantes ou não do ponto de vista técnico e cénico, e portanto
0: todos os as etapas.
1: Exatamente, e isso é muito interessante em termos de trabalho, para o meu dia-a-dia, na verdade.
0: Olha, a música sempre fez parte das tuas programações e teve sempre uma relevância, não era só o teatro. Isso também foi uma vertente que eu me apercebi, se não estou enganada, que o São Luís passou também a ser um espaço para a música e outras artes performativas para além do teatro. Na tua vida, concretamente, e no teu cotidiano, que relação é que tens com a música?
1: A música faz parte do meu dia-a-dia, é assim uma espécie
0: como?
1: De...
0: Como?
1: Dormir música o tempo todo, sim, estás sempre a ouvir. Eu agora tenho uma neta, não é? Que tem 2 anos. E portanto, uma boa parte também da minha relação com a Alice tem... coloco sempre também a música connosco, entre as duas, não é? Sim, é sempre esse lado dela estar a tomar banho e estar a ouvir música comigo, ou estarmos em casa e eu pôr música e ela ouvir. Portanto, a música é uma coisa que é de facto o dia-a-dia da minha vida, sempre foi. Essa relação que eu quero muito transmitir também à Alice. As outras áreas das artes performativas têm relações diferentes comigo. Eu fiz dança durante algum tempo, há muitos, muitos anos, e portanto sempre tive uma relação de grande proximidade com a dança. Mas a minha grande paixão, a música faz, é o meu cotidiano. Eu não consigo viver sem música. A dança está ali num sítio que tem muito com essa minha relação também, que tive há muitos anos, quando era muito jovem, com a dança. Mas a minha grande descoberta e a minha grande paixão, eu poderia dizer que até é o teatro.
0: Olha, então vamos ouvir a música que tu escolheste, porque faz parte da história da tua vida, precisamente. Vamos lá ouvir.

0: doce teu beijo.
1: Agora sou eu que tenho que te agradecer. Obrigada por teres escolhido esta música, que eu acho lindíssima. Adoro este arranjo.
2: Enorme, Sérgio Godinho.
1: Adoro este final, acho tudo incrível. E depois colou muito bem que tu não sabias qual é que era a abertura e disse, sim, não podia estar tudo mais.
2: É verdade.
1: Mais condicente. A ideia é porque é que escolheste esta música na história da tua vida e na outra?
2: Olha, o Sérgio acompanhou-me toda a minha vida. Eu lembro-me que o primeiro disco de vinil que eu tive, que a minha irmã me ofereceu, foi o Sérgio Godinho. O meu filho, enfim, eu acho que ele conhece todas as músicas do Sérgio. Portanto, o Sérgio, para além de um grande amigo, tornou-se um grande amigo já há muitos anos. Mas o Sérgio traz-me, e esta canção tem muitas leituras para mim, porque na verdade há uma relação com uma Lisboa, não é? Nós temos essa relação que há bocadinho falávamos, as nossas cidades estão ligadas também a determinados imaginários. Esta canção para mim é a minha Lisboa, é uma Lisboa que eu ainda conheci. E tenho muitas vezes, quando estou a ouvir esta canção, e agora estava outra vez a fazer esse flashback, na verdade, que é, nós temos também que preservar e pensarmos que Lisboa já foi assim, e que agora está muito diferente. E eu estava a lembrar também, estava até a dizer, que eu tenho uma caixa que é a caixa da Alice, e que eu vou colocando, desde que a minha neta nasceu, há 2 anos e meio, eu vou colocando nessa caixa ou postais de viagens, para onde eu viajo, e conto-lhe o que estive a fazer, ou então canções como esta. Esta canção também está lá.
1: Que ideia tão bonita.
2: Porque é uma Lisboa que eu quero muito falar dela e contar à Alice. E se eu não estiver cá num momento qualquer, ou não estiver bem para lhe contar estas memórias todas, é uma espécie de um cofre que eu estou a fazer desde que ela nasceu. E esta música está lá, pela importância que teve na minha vida.
1: Sabes que, se desculpa interromper, que o Sérgio Godinho tem sido o artista mais escolhido pelos convidados nestas séries todas. Estive há tempos a fazer o balanço, okay, ao apanhado de todas as músicas escolhidas, e o Sérgio Godinho
2: é o
1: mais escolhido. Isso é
2: muito bonito,
1: é muito verdade. Bonito. Eu achei que ias gostar de saber.
2: Sim, claro que sim.
1: Entretanto, estás no CCB, como diretora artística, e eu fiquei muito curiosa com este nome, diretora artística para as artes performativas e do pensamento. Eu acho que este "e do pensamento" acrescenta aqui uma nuance diferente, de alguma maneira, pelo menos assumidamente. Tu já fazias conferências, gravas conferências no São Luís, mas aqui é uma linha é uma filosofia do CCB.
2: Sim, espero que sim. Na verdade, aqui também eu não me quero debruçar ainda muito sobre o trabalho do CCB. Portanto, eu entrei para o CCB há muito pouco tempo, há duas semanas, desde o final do ano passado. E, portanto, ainda estou numa fase também de perceber uma série de coisas relativamente àquela casa absolutamente extraordinária, enorme, que foi...
1: Pois a dimensão deve mudar muita coisa
2: muda
1: aqui,
2: muita,
1: não é?
2: Muda muita coisa, claro. E muitas coisas... Enfim, é uma casa onde eu passei, assim, temporariamente, há muito tempo, durante uns meses, quase um ano, e agora regressar àquele sítio, não é? Depois desta fase em que estive tranquilamente, é uma enorme responsabilidade, naturalmente, mas com muita alegria e muito entusiasmada.
1: Se bem te conheço, desafia-te muito.
2: Sim, é verdade, é verdade. mas de facto, esta questão do pensamento, é porque o pensamento no CCB está mesmo integrada na estrutura.
1: Sim,
2: e portanto,
1: exato.
2: E portanto, eu acho que faz muito sentido, não é? Esta relação, de facto, do pensamento com a programação.
1: Exatamente.
2: E com a programação de artes formativas.
1: Eu estava a pensar agora fazendo um apanhado deste programa, desta curta conversa, mas que me parece sempre intensa contigo. A Terra, por exemplo, foi um tema que nasceu do facto do Caetano Veloso estar preso.
2: Exatamente.
1: Ser um preso da ditadura militar. E ao avistar as imagens da terra que tinham sido conquistadas pela maior viagem até à data espacial, não foi ainda a ida à Lua, mas foi a maior viagem espacial que se tinha feito na época, de onde se conseguiu tirar estas fotografias que ele vê já preso, o que eu acho uma coisa absolutamente... Como é que Como é que eu ia dizer? Está aqui nesta canção a contradição humana,
2: claro,
1: toda, que
2: claro.
1: É, de repente o homem é capaz de uma coisa belíssima e lindíssima, que é ir à Lua, ou estar a tentar e estar mais próximo que nunca.
2: E privar de liberdade.
1: E ao mesmo tempo privar de liberdade, claro, na Terra, por razões horrorosas, que sabemos que são sempre as da ditadura. De repente tu estás a dirigir, estamos no cinquentenário do 25 de Abril, parece-me interessante, como uma pessoa com o teu percurso, abordar esse tema. Tu estás numa nova função, num grande desafio, e claro que eu não podia deixar de associar criação artística a pensamento. Tu achas que no estado do mundo atual é mais urgente que nunca a arte ser interventiva também politicamente ou não, não, não?
2: A arte é eminentemente política. Claro que sim. E isto é uma opinião que se divide muito até entre programadores e artistas. Porque muitas vezes se liga também a essa determinação em termos de pensamento e de conceito e de combate político com a falta de liberdade de criação. Eu não acho que sejam coisas antagónicas, muito pelo contrário. Portanto, claro que os artistas trabalham os temas urgentes, digamos assim, mas se nós olharmos neste momento para a criação contemporânea, na verdade há muita relação com as questões das alterações climáticas, enfim, com uma série de temas que são urgentes no nosso dia-a-dia e no nosso quotidiano. E isso que estavas a dizer é muito interessante, porque a questão do pensamento, de facto, ligada às artes performativas, neste caso no CCB, de facto é essa relação que tem que se criar. Muitas vezes, e tu acompanhaste muito de perto o trabalho do São Luís, muitas vezes nós trabalhávamos um ciclo de programação e depois tínhamos uma série de conferências, enfim, de filmes, o que fosse, não é? Portanto, há uma relação de pensamento que está para além do objeto artístico que está a ser apresentado no palco, seja uma peça de teatro ou, enfim, ou uma peça de dança, de facto contaminar depois e trazer outras possibilidades de reflexão junto do público.
1: Eu tenho a ideia de haver outras pessoas que estão noutras áreas do conhecimento a fazer a sua análise sobre o objeto artístico e não o artista propriamente.
2: Exatamente, lembro-me da peça, quando fizemos a peça do Romeu Castellucci,
1: sim,
2: convidámos o Padre Florentino Mendonça.
1: Exatamente.
2: A fazer uma reflexão connosco e com o próprio Romeu sobre aquela peça. Pronto, estamos a falar disso. Pensamento é nessa relação, de facto, para além daquilo que estamos a ver, ser uma coisa que cria também lastro e reflexão com os artistas e com o público, naturalmente.
1: Vamos imaginar que há um artista extraordinário, mas que, de alguma maneira, é um conservador, ou é até um reacionário, que também acontece,
2: claro,
1: haver grandes criações artísticas,
2: claro,
1: de reacionários,
2: sim, sim,
1: e de conservadores, como bem sabemos. O que eu acho que não é a mesma coisa, e não estou a pô-los
2: claro,
1: nem platamar,
2: claro.
1: Só estou a ir buscar estes dois exemplos e estes dois posicionamentos politicamente falando para tentar perceber se há algum limite para ti enquanto programadora.
2: Enfim, estamos aqui a falar de coisas diferentes. Uma coisa é um conservador, enfim, é um tema muito
1: exatamente,
2: lato, não é? O que é
1: exatamente.
2: Que é conservador? Nós até podemos olhar muitas vezes para uma criação e dizer que há uma estética conservadora. Isso não faz daquele espetáculo um mau espetáculo, não é? E há uma coisa muito importante que é os programadores também têm. Eu não programo tudo aquilo que eu gosto só, não é?
1: Exato.
2: Temos que programar em função do sítio onde estamos, da missão a que estamos acometidos, para perceber o que é que temos que programar. Já tenho linhas vermelhas relativamente a projetos artísticos que coloquem em causa questões para mim essenciais em termos de democracia.
1: Por exemplo?
2: Se for um artista que eu acho que tem um discurso homofóbico xenófobo, não. É uma questão, é uma linha vermelha para mim. Não há uma blackface, isso não existe, não é? Isso aí para mim é uma linha mesmo vermelha.
1: Se tivesses sendo o CCB um espaço público, se tivesses alguém que te censurasse nesse sentido ou que te obrigasse a programar alguém que no fundo é racista, por exemplo, tu não programavas?
2: Não. E à partida um diretor artístico tem liberdade de programação, não é? Não, claro que não. Nunca me aconteceu, mas espero nunca vir a acontecer. Não vejo porque é que há de acontecer, porque há de facto uma liberdade na programação do diretor artístico. É para isso que se nomeia também um diretor artístico, na verdade. Agora, isso para mim são limites, claro.
1: Olha, quando ouvimos, voltando ainda a este tema do Terra, por isso é que eu o escolhi, porque ele é central para mim nesta conversa, infelizmente esta obra-prima nasceu de uma circunstância que não se deseja a ninguém, não é? E que é tudo o que nós combatemos. Mas a mim dá-me sempre que pensar, pelo menos enquanto artista, Epá, será que poderia haver uma obra-prima como o Terra sem a ditadura militar?
2: Isso é como acreditar um bocadinho que, que as grandes obras artísticas ou as grandes, enfim, os grandes livros vêm do desamor, não é? De uma dor. Não te consigo responder isso, Pilato. Não sou artista, se calhar estás mais. Se calhar tu próprio.
1: Não, isto é difícil, não tenho resposta nenhuma para isto.
2: De desamor, não é?
1: É um grande conflito interior que eu tenho.
2: Mas diz-se muitas vezes também que as grandes obras nascem desse sofrimento amoroso, enfim, ou de uma relação dura com a realidade e com o amor. Provavelmente isso eu acho que pode ser de facto uma possibilidade, não é?
1: Olha, a propósito de dor, vamos então entrar na menina dos meus olhos deste programa, que eu ofereço ao nosso convidado um fado e depois convido a entrar comigo por esse fado adentro, porque me interessa sempre pessoas que possam ter uma grande ligação, que sejam, mas que ninguém sabe que têm ao fado, e às vezes até que não tenham. Já há convidados que eu tenho na minha lista que não têm grande ligação ao fado, e eu quero perceber porque é que não têm.
2: Uhum.
1: Isso também acho uma perspectiva sempre interessante e de aprofundar as coisas. Então vamos lá ouvir e depois continuamos.

0: A das razões.
1: Ora bem. Estávamos a falar de obras-primas e para mim esta é uma das obras-primas do fado. Não por ser a mais, e não é sequer a mais conhecida, como deves imaginar, mas eu acho que este é o fado, para mim, da história do fado, onde está tudo, tudo, tudo o que há de mais essencial, angular, nesta arte. Isto é a voz e a palavra e a poesia. A melodia está toda ao serviço de tudo isto que acabei de dizer. Este programa, acho que este foi o programa mais radical que fiz até agora, porque começamos com uma música enorme do Caetano, que hoje em dia também havia outra limitação, já ninguém quer canções maiores que 3 minutos.
2: Exato.
1: O que isto em termos criativos, não sei se estás a ver.
2: Sim, sim,
1: o
2: completamente,
1: que causa,
2: completamente.
1: É como se estivéssemos a minar um terreno que estava a dar uma determinada cultura extraordinária e agora vamos queimar este terreno para dar aqui uma porcaria qualquer rápida. E atrevo-me a usar esta linguagem porque é o que se está a passar na música com estas regras. Isto para o fado não interessa nada e, portanto, felizmente, artistas e fadistas como o Camané não cedem nisso. E, entretanto, agora vem um fado à capela, quer dizer, num programa de rádio. Posso estar neste momento a fazer a última série do Fado Cravo sem saber. Bom, mas a verdade é que era o que tu dizias há pouco, não podes mentir na programação, eu também não posso mentir num programa da minha autoria. Portanto, isso era vender a minha alma, não sei em nome de quê, muito barato, diria eu.
2: E é os meus três. E de repente os meus três cantores.
1: Exatamente, eu sei, bem sei. Olha, neste fado, para além de facto, eu acho que é uma lição este fado. Para quem não conhece fado, aconselho a ouvir este fado parado, de princípio ao fim, porque está aqui aquilo que nos pode, o grande portal para entrarmos pelo fado adentro, exatamente por estas razões. Percebe-se a musicalidade da palavra, percebe-se o lugar da voz, a submissão da voz à poesia, e por aí adiante. Isto é um poema maravilhoso do António Boto e uma música, um fado tradicional que é o José António de Sestilhas, do José António de Sabrosa. E magistralmente cantado pelo Camané, como sempre. Tu programaste muitas vezes o Camané no São Luís.
2: Sim, pois, mas faz parte da história da minha vida. Eu conheço o Camané. Aliás, eu conheci o Camané e a ti exatamente no mesmo espetáculo, na mesma altura, nos idos dos anos de 94.
1: Exatamente.
2: Num projeto de homenagem à Amália, precisamente, onde é agora o Museu do Fado. Portanto, há toda uma história ligada àquele sítio também, que também passa por ti, pelo Camané. E, portanto, a partir daí fui sempre acompanhando, na verdade, a vossa carreira. Portanto, ficou-me, eu lembro-me do sítio onde tu cantaste, lembro-me do sítio onde cantou o Camané. E passaram 20 anos, não é? No meio disto tudo. 20 anos. E o Camané, eu acho que o Camané precisava também, numa determinada altura da vida dele, e tu sabes isso tão bem quanto eu, o Camané mudou muito na sua forma de cantar, na sua forma de estar, e portanto eu fui acompanhando muito, com uma enorme proximidade dele, todo esse trajeto, e portanto houve assim alguns momentos em que me apeteceu desafiar o Camané, não é? Porque nós ouvimos o Camané há 20 anos atrás e percebíamos o que ali estava.
1: Sim,
2: não é? Era muito óbvio.
1: Evidente para toda a gente.
2: Era evidente. E portanto fui assim sempre experimentando e nessa relação. Talvez o fadista onde eu mais dei assim a possibilidade, vamos lá fazer, vamos experimentar, pronto, a pouco e pouco. E portanto fiz alguns projetos muito interessantes com ele, nomeadamente a primeira vez que o Camané cantou com a orquestra, foi com a Sinfónica Portuguesa, e foi um projeto do São Luís. E portanto tenho essa relação também
1: o
2: de...
1: O Camané enorme, cantar outras músicas.
2: Outras músicas também, sim. E portanto fizemos esse trajeto todo, não é? Porque eu também gosto muito de ouvir outras coisas na voz do Camané, enfim.
1: Pois, tu tens uma paixão particular pelo Camané, mas tens uma coisa que é diferente de muita gente que eu conheço que gosta particularmente do Camané. O Camané, às vezes acontece com o Camané o que acontece com a Amália, que é gosta-se da Amália, mas não se conhece nem mais fado nenhum, nem se gosta propriamente fado, gosta-se da Amália. O Camané também tem às vezes esse tipo de público. Tu não, tu gostas do Camané
2: desmesuradamente.
1: Se é que isso pode dizer, mas gostas muito de fado.
2: Claro.
1: Para além do fado. Tu costumas dizer que eu sou do fado. O que é que isso quer dizer? Eu sou do fado.
2: Quer dizer que é uma música que tem um eco único dentro de mim. quando eu ouço a Amália, quando eu ouço o Marceneiro, não é? Também sou fã, quando eu ouço a Lucília do Carmo, quando eu ouço a Bia, a Argentina, e portanto tenho uma relação de grande proximidade que nasceu com os meus pais também. Lembro dos meus pais ouvirem fado, portanto, e o meu fado está ligado também à minha relação com os meus pais.
1: Nunca houve muito... nenhum conflito entre o facto de seres uma mulher de esquerda
2: e
1: o fado?
2: Eu nem sequer percebia isso, o que é muito engraçado, é porque eu tinha uma irmã, enfim, que tinha uma relação bastante delicada com o fado por causa disso, e eu não percebia aquilo. Para mim o fado é emoção, há um lado de emoção e daquilo.
1: Nunca se pôs esse conflito?
2: Nunca. Comigo nunca se colocou. Algumas letras, enfim, que eu tenho algumas questões, mas nem sequer é o tipo de fado. Eu não gosto de todo o fado. Há algum fado que eu nem sequer gosto, não é? Não me diz absolutamente nada. Agora, não tenho esse conflito com o fado. Tenho uma relação muito particular com o fado. Eu gosto mesmo muito de fado. É uma música que eu ouço muito. E nunca
1: ouço. Em que circunstâncias?
2: Muitas. A trabalhar, é uma. Se eu tiver que pôr uma música para estar, por exemplo, a trabalhar, eu faço muitas caminhadas a andar,
1: ouvir fado.
2: Sim,
1: isso não
2: sim,
1: ideia.
2: Sim. Eu quando faço caminhadas, agora enfim, não vou a pé, mas ia muito a pé para o São Luís, não é? Da Graça até ao São Luís e voltava a pé muitas vezes, e portanto um dos exercícios para mim é, para além de andar, eu vou ouvir música e o fado
1: e
2: é uma.
1: Qual é a
2: companhia.
1: Diferença que fez entre ouvir fado na casa de fados e no concerto, por exemplo?
2: São experiências diferentes. Nem sempre a experiência da Casa de Fados é boa,
1: uhum.
2: para mim.
1: Sim,
2: portanto,
1: sim,
2: claramente.
1: Sim, sim, claro.
2: A experiência do concerto para mim é muito melhor, mas não é o concerto no Altice Arena. Eu gosto de situações
1: sim,
2: também
1: sim.
2: onde tens uma relação, e de facto o São Luís nisso é uma sala muito particular, muito cozy, não é? E que te apetece, estás muito próximo. Mesmo que estejas longe, estás, há uma proximidade na relação com aquela sala que não tens em muitas salas.
1: Eu pergunto isto porque muitas pessoas acham, o fado a série é na Casa de Fados.
2: Não.
1: As pessoas esquecem-se que há muitas perturbações na casa
2: claro.
1: De fados, por vezes,
2: claro.
1: Que corrompem a essência fundamental do fado. Também temos que ter essa noção.
2: Claro. As experiências que eu tenho de ir a uma casa de fados é sempre traumática para mim. Claro que quando vou a casa... quando vou a casa de fado, que nós combinamos com amigos,
1: sim, sim.
2: e isso já me aconteceu até muitas vezes com o Câmara, não sei o que, vamos até ali, vamos ouvir fado, e de repente há ali um ambiente que se cria, e é, quando é bom, é genial.
1: Sim.
2: Pronto, já tive duas ou três noites inesquecíveis. Não estou a dizer.
1: Sim, é verdade.
2: Pode ser de facto uma experiência incrível, mas é difícil ter essa experiência no cotidiano numa casa de fados.
1: Eu acho que quando o fado acontece numa casa de fados, é tão visceral, que uhum. marca para toda a vida.
2: Uhum.
1: E
2: quando
1: normalmente...
2: acontece a boa experiência,
1: sim.
2: Ah, sim, completamente.
1: A mim foi assim.
2: Sim,
1: Quando tive a sorte de ouvir pela primeira vez fado numa casa de fados, logo a Beatriz da Conceição, uma distância,
2: claro.
1: E simplesmente revolucionou
2: sim,
1: a minha
2: claro,
1: vida. Mas
2: claro.
1: Pronto. Mas eu percebo o que tu estás a dizer,
2: sim.
1: mas isso também é importante o que tu estás a dizer, porque as pessoas às vezes têm esse preconceito. Ah, na casa de fados é que é. Depende do momento. E depende de muita
2: exatamente.
1: Coisa. Olha, minha querida, eu por mim continuava aqui. Ad eterno, mas não é possível, mas claro. Agradeço-te mesmo muito este programa, que me deu mesmo muito gosto de fazer.
2: E a mim também.
1: E desejo-te a maior das sortes para o novo desafio. Agradeço também a produção à Ana Sofia Carvalheda e a técnica a João Carrasco.
2: Muito obrigada.
1: Até para a semana.

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1: A seguir, o fado Carmencita.

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1: Aos 12 anos, em 2000, enquanto intérprete, o meu convidado de hoje vencia a Grande Noite do Fado na categoria de juvenis. Seguiu-se o concurso internacional Bravo, Bravíssimo. Aqui começava uma carreira intensa que o levaria, nos últimos anos, a pisar a alguns dos maiores palcos do mundo, salas como o Olympia, Carnegie Hall, Barbican Center, o Royal Albert Hall ou o Walt Disney Concert Hall, entre muitos outros, ao lado de vozes como Carlos do Carmo, Carminho, António Zambujo, Marisa, Ana Moura. Ângelo Freire é convidado para esta emissão de Alma Lusa, primeira de duas emissões especiais, antecipando o palco que ele vai pisar no dia 15 de fevereiro, estou a falar do Centro Cultural de Belém. Ele, a sua guitarra portuguesa única e muitos convidados. Alma Lusa aconchega-se hoje à música de Ângelo Freire. Bem-vindos.

0: 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Ouvimos aqui a voz de Gonçalo Salgueiro, ouvimos a guitarra de Ângelo Freire. É hoje o meu convidado aqui na Antena 1. Bem-vindo, Ângelo, antes de mais.
1: E uma informação aos ouvintes: as músicas que vamos ouvir ao longo desta nossa conversa são uma escolha do meu convidado, Ângelo Freire. E se calhar propus-te um exercício algo complicado.
0: Trazeres-me uma série de temas onde estás presente. E a tua discografia, embora no que diga respeito a discos a solos, ainda seja...
2: Essa é muito curta.
0: Mas aquela onde estás presente, já é longa, não é?
2: Essa é um bocadinho longa, sim. Mas sei bem de memória discos que me marcaram e que me deram muito prazer gravar.
0: Muito bem. O pretexto para estarmos aqui a conversar tem a ver com este teu primeiro grande concerto a solo. Primeiro, embora já me esclareças aqui outra informação que vi por aí, no Centro Cultural de Belém, 15 de Fevereiro, quem nos está a ouvir vai já fixando esta data, é ali que vais estar com a tua guitarra portuguesa. Faço aqui este parênteses e esclareço a minha dúvida se é o primeiro grande concerto a solo, porque vi uma referência a concertos teus, nomeadamente na Casa da Cerca, onde já estiveste na frente do palco, digamos, com a tua guitarra.
2: O Sérgio Milhano fez-me esse convite. Eu nunca tinha feito aquilo. Aquilo é super, super engraçado.
0: Se falha de vez em quando, eu sei. Tenta não mexer.
2: Faz mal.
0: Sim. É um espaço lindíssimo.
2: É um espaço lindíssimo e toquei dentro de um reservatório de água. É genial, eu nunca tinha feito aquilo. E na verdade nunca tinha tocado a solo, a solo mesmo sozinho, embora o meu concerto seja a solo.
0: Sim, sim.
2: Tenho uma banda de suporte, não é?
0: Claro. Mas ali foste só tu e a guitarra portuguesa, nem sequer tinhas viola, né?
2: Nada. Eu sozinho dentro de um reservatório de água. A acústica é espetacular. E estava ali sozinho, pronto. Captado por microfones.
0: Sim, sim.
2: Cá em cima havia um PA, um mini PA.
0: Uhum.
2: E o público estava sentado em frente ao PA sem ver ninguém. E nos últimos dois temas, eu subia do reservatório, vinha cá para cima,
0: sim,
2: e tocava os últimos dois temas para me apresentar, não é?
0: Muito bem. Os mais velhos que estejam a ouvir aqui a nossa conversa devem dizer: Ângelo Freire, espera, aquele miúdo que ganhou um concurso Bravo Bravíssimo lá há uns anos atrás, ou a primeira noite do Fado, o primeiro prémio da Grande Noite do Fado em 2000, no ano 2000, com 12 anos, estou a referir a estas notas históricas que tu não renegas, não é?
2: Nada mesmo.
0: Basta ir ao YouTube e encontramos-te facilmente.
2: Fico muito contente com elas.
0: Hoje dei por mim a reparar uma coisa que ainda não tinha reparado, é que tu venceste o Bravo Bravíssimo a cantar um tema que se chamava Guitarra Toca Baixinho.
2: É verdade.
0: E naquela altura, tanto quando eu sei, não tocavas guitarra, ou já estavas a dar os primeiros.
2: Não, eu fui ao Bravo Bravíssimo a tocar guitarra.
0: Sim, mas já.
2: Já tocava.
0: Já, mais pela guitarra do que pelo canto, foi? Naquela altura?
2: Não, naquela altura pelo canto.
0: Aham.
2: Né? Ainda não estava assim tão vincado na guitarra portuguesa.
0: Sim, porque aparece lá a tocar guitarra.
2: Claro. Nessa altura já estudava com o Arménio de Melo,
0: uhum.
2: Já estudava guitarra portuguesa com ele. E já andava por aí a tocar de vez em quando.
0: Então o tema de algum modo foi muito bem escolhido a propósito. Guitarra toca baixinho.
2: Não foi tanto por aí, foi mais pela magia que tem o tema,
0: claro,
2: por ser
0: claro.
2: De um compositor italiano, não é? Que é o Nicola Di Bari. E pronto, pela história da guitarra,
0: sim.
2: Claro que sim. Mas...
0: tem uma certa piada agora que toca bem alto. Não é? Começares de algum modo publicamente ali a apresentar-te com este tema. Se bem que também há então em 2000 essa grande noite do fado. Aí foste como fadista ali de alma inteira. De
2: sim, sim. Fui cantar um tema. Fui cantar um fado com um poema um bocadinho estranho.
0: Uhum.
2: Porque é um poema com uma história triste, não é? Uma história em que morre quase toda a gente que está inserida nessa história, né? Mas pronto, as pessoas gostavam de me ouvir a cantar aquilo e quando eu perguntei o que é que eu devo levar à grande noite de fado, toda a gente disse, leva o telegrama. Pronto, eu levei o telegrama e ganhei.
0: Muito bem. Ali estavas naquela fase ainda entre de algum modo escolher caminho, o que é que querias ser? Vou ser fadista ou vou ser guitarrista ou não?
2: Eu acho que as coisas foram seguindo um caminho muito natural. Eu quando ganho o Bravo Bravíssimo sou convidado para gravar um disco. Gravei um disco na altura com a CD7, com a Helena Cardinali.
0: Uhum.
2: E fiz alguns concertos com esse disco. Portanto, era um disco de criança mesmo.
0: Sim,
2: né?
0: Sim.
2: Mas depois dessa fase entrei na mudança de voz um bocadinho mais cedo. E acho que foi uma boa altura para eu parar um bocadinho de cantar. Parar, entre aspas, eu continuava a cantar, mas com menos regularidade, né? Foi uma boa altura para agarrar na guitarra e para apostar na minha musicalidade como guitarrista.
0: Mas Tu começaste por cantar,
2: Eu comecei por cantar, sim.
0: Há pouco disseste na altura do Bravo Bravíssimo, ali tocaste guitarra, porque já estavas a aprender guitarra. Portanto, a guitarra surge mais ou menos, não muito mais tarde, mas...
2: Não, surge já, um ano depois, porque eu era fascinado por todos os instrumentos que estavam ligados ao fado, né? Tanto a guitarra como a viola.
0: Uhum.
2: Aliás, eu comecei até por aprender uns primeiros acordes foi na viola.
0: Sim, sim.
2: Mas, na verdade, eu quando ia aos fados tinha era paixão pela guitarra. Eu queria sempre ir para o pé do guitarrista e perguntar como é que era, como é que se fazia, como é que se tocava. E rapidamente alguém percebeu que eu poderia ter jeito para tocar guitarra portuguesa. E o meu pai apostou nisso.
0: Muito bem. Quem é que envolvência é que tinhas? Esses guitarristas de que falas que ias ver tocar, havia a família de fado à tua volta ou não? Ou eram amigos?
2: Da minha família, pais? Ninguém.
0: Ninguém.
2: Ninguém. Mas os meus pais, quando eu comecei a cantar os primeiros fados, através dos meus padrinhos de fado, que é a Fernanda Proença e o Álvaro Rodrigues, iam-me
0: explica
2: levando...
0: lá para os mais novos que é isto de padrinhos de fado.
2: Os padrinhos de fado, ao contrário do que hoje em dia, se calhar, muita gente, quando eu digo muita gente, se calhar algumas crianças e alguns pais pensam que os padrinhos de fado, olha, pega-se num fadista aí conhecido e vai apadrinhar. Não, os padrinhos de fado têm uma obrigação, entre aspas, de fazer com que a pessoa dê os primeiros passos, de apresentá-la ao mundo, de a levar aqui, de a aconselhar, de lhe mostrar fados, como é que se canta isto, como é que se canta aquilo. No fundo, os padrinhos de fados estão lá como uns segundos pais, na vida profissional, neste caso, né? Porque, bem, eu com 11 anos, ter lá uma vida profissional, não sei o que é isso, né? Ou com 7 anos ou 8 anos, eu comecei a cantar com 7 ou 8 anos, não há vida profissional, não é? Mas fui apadrinhado, fui... As raparigas metem-se um chile quando são...
0: Uhum.
2: Quando são apadrinhar os rapazes
0: não há nenhum objeto.
2: Eu acho que não, eu não fui, pelo menos não fui, não fui apadrinhado dessa
0: olha,
2: forma.
0: Eu não sabia, isso é uma falha grave, nem uma boina tipo o tio Alfredo.
2: Devia ser ou um cascolo, um lenço, ou uma coisa cascolo. Assim. E pronto, eu tive essas, felizmente tive essas duas pessoas maravilhosas que ainda hoje as vejo, ainda
0: foram
2: hoje
0: guiando e
2: eles foram
0: mostrando
2: guiando
0: o fado.
2: Foram mostrando o fado
0: cada vez mais a sério, não é?
2: Claro, claro que sim. E portanto, isso são os padrinhos.
0: Uhum. É. E foi por aí então.
2: Foi
0: muito bem,
2: aí.
0: Já retomamos a conversa. Há pouco, o primeiro tema que escolheste para iniciarmos a conversa, com a voz do Gonçalo Salgueiro, estas escolhas, este tema vem de onde? Vem de um dos primeiros discos?
2: Vem de um dos discos do Gonçalo, que foi gravado em 2009,
0: sim,
2: creio
0: sim,
2: eu.
0: Sim, sim.
2: Pronto, produzido pelo Diogo Clemente.
0: Uhum.
2: Portanto, foi dos meus primeiros discos. Assim,
0: dos teus primeiros.
2: Mais a sério, como guitarrista, num disco já tinha feito participações noutros discos.
0: Sim, sim, sim.
2: Mas gravar um disco inteiro, se calhar, foi das minhas primeiras gravações.
0: Muito bem. E agora, o que é que vamos ouvir? Próxima escolha.
2: E agora podemos ouvir o Afinal, que é um tema com música minha e de letra do Diogo Clemente.
0: Uhum.
2: É engraçado este tema, porque quando eu fiz, estávamos em turnê nos Estados Unidos com a Marisa, e não era para ser um tema, era para ser uma guitarrada, era para ser um instrumental.
0: Sim.
2: E eu mostrei ao Diogo, olha, vê lá se gostas disto. E ele, epá, gosto imenso disto, o que é isto? Ah, estava aqui a fazer um instrumental. Qual instrumental? Epá, estou a precisar de um tema para o disco da Ana Lins. Eu vou fazer um poema para isso. Olha.
0: Ah, fez... já sei, no disco. Sim, sim. E foi parar a Ana Lins.
2: E foi parar a Ana Lins no último disco dela.
0: Diretamente de uma turnê da Marisa.
2: Exatamente.
0: Muito bem, o fado é assim.
2: Chamou-se Afinal porque ninguém sabia que nome é que havia de dar ao tema. E alguém no estúdio que estava a ver o alinhamento do disco disse assim: então, mas afinal, como é que se chama este tema? E o Diogo:
0: é isso.
2: Afinal.
0: É isso,
2: é final.
0: É isso.

0: Afinal, ouvimos aqui um tema com música do Ângelo Freire, a voz da Ana Laíns. Estamos aqui a conversar a propósito, volto a recordar, isto é uma redundância, volto a recordar o recorde. É como o recorde de novo. Recorde, dia 15 de fevereiro, o grande encontro de Ângelo Freire e muitos convidados no Centro Cultural de Belém. Mas também aproveitamos aqui para percorrer um bocadinho ou recordar estes caminhos teus pelo mundo do fado. Da tua lista de vozes que já acompanhaste, mais recentemente tens andado com a Ana Moura, como toda a gente sabe, já falaste na Marisa, Carminho, Zambujo, Carlos do Carmo, também já fizeste aí alguns concertos com ele e agora é um reencontro, já lá iremos. Falta aqui muito mais gente, com certeza, muito mais
1: claro
0: nomes.
1: Que sim.
0: Como é que é esta relação de um guitarrista que tem a sua personalidade, a sua guitarra, com cada vez que troca, digamos assim, de intérprete? É preciso que vocês se conheçam, não só como pessoas, mas como o intérprete, ou a intérprete conheça a tua guitarra e tu também conheças a capacidade vocal, a alma interpretativa. Como é que é feito este trabalho?
1: Primeiro, ninguém me ensinou a fazer esse trabalho, não é?
0: Sim.
1: Acho que vamos ganhando isso com os anos e com a experiência e a conhecê-los também.
0: Uhum.
1: Mas eu sempre tive o cuidado de chegar a casa e, em primeiro lugar, ouvir os guitarristas que tocavam nesse disco, a forma como eles tocam, conhecer a musicalidade deles, para quando eu fosse tocar para eles, não é imitá-los, mas era tentar, de alguma forma, adaptar-me também à musicalidade deles.
0: Uhum.
1: Não é? Porque quando, como eu tocava para muita gente na altura, pediam-me sempre para me cingir muito aos discos. Ah, eu, para me cingir muito aos discos, claro que eu vou tocar com a minha personalidade,
0: claro,
1: não é?
0: Claro, claro.
1: Mas tenho que tocar muita coisa que ali está. Portanto, parte dessa minha musicalidade é do guitarrista que está no disco. Não é? Portanto, cada artista para quem eu toco, é uma nova abordagem.
0: Sim,
1: eu tenho
0: sim,
1: que conhecer
0: sim.
1: muito bem a voz, tenho que me habituar à voz, tem que ser uma conversa, não é?
0: Mas eu acho que isso acontece, se calhar, só no princípio, porque depois, à medida que os concertos vão acontecendo e os palcos vão acontecendo, quem vê isso, quem vê dois ou três concertos onde tu estás, percebe que as coisas mudam.
1: Sim, claro que as coisas mudam e cada vez mais vou ganhando a minha personalidade.
0: Exatamente.
1: Não é? Como guitarrista. E essas vozes também vão percebendo que aquilo que eu vou tocar não é aquilo que se está a ouvir no disco.
0: Uhum.
1: Eu ouvi o disco, conheço o repertório,
0: sim,
1: agora
0: sim, sim, sim.
1: Esqueço o disco, agora sou eu a tocar.
0: Claro.
1: É? E se calhar é por isso que os guitarristas são escolhidos mais ou menos a dedo, não é?
0: Uhum.
1: Se calhar, quando eu vou tocar para o Carlos é porque se calhar o Carlos sente-se bem com a minha forma de tocar, não é? Porque quem toca para o Carlos é o Zé Manuel Neto.
0: Exato.
1: Que é uma das minhas grandes referências, não é? E se o Carlos me convida é porque acha que está confortável quando eu estou no palco. E eu não toco nada daquilo que o Zé toca.
0: Uhum,
1: não, é?
0: Uhum.
1: Não tenho a mesma abordagem que ele. Portanto, acho que isso, cada vez mais, com o passar dos anos,
0: isso vai acontecendo.
1: Vai acontecendo.
0: Mas ao longo de uma turnê, quando estás, agora, por exemplo, com a Ana Moura, já não sei há quanto tempo é que estás, mas já há 4 anos?
1: Não, agora está a fazer 5 anos.
0: 5 anos,
1: já.
0: Não é? A partir daí já não está em causa a referência que tinhas inicialmente
1: no
0: disco, não é?
1: Não,
0: a vossa
1: mesmo.
0: Linguagem, a linguagem tem uma adaptação mútua, digamos assim, não é?
1: Tem, até porque nós não. Eu toco com a Ana diariamente, uhum. Mas toco outras coisas. Portanto, a nossa envolvência musical, a música que nos rodeia, influencia-nos também.
0: Claro,
1: eu
0: claro.
1: vou para um concerto durante o dia, tive a ouvir John Mayer. Se calhar.
0: Metes John Mayer.
1: Pá, não sei se meto John Mayer nos concertos. Mas se calhar vou tocar de uma forma. Vou tocar de outra forma. Se calhar não vou ser muito mais.
0: Inconscientemente levas ali um John Mayer.
1: Acho que a gente inconscientemente faz isso, não é?
0: Isso é muito engraçado. Já experimentaste tocar John Mayer a solo na tua guitarra?
1: Ainda não. Quer dizer, já tentei tocar algumas coisas, mas sozinho é complicado.
0: Tanta coisa fora da hora do
1: O pai. John Mayer é um dos meus artistas favoritos.
0: Muito bem. Voltemos então a ouvir-te tocar e agora o que é que nos propões?
1: Sugiro um fado tradicional que gravei precisamente num disco que se chama Fado Tradicional, da Marisa, produzido
0: também.
1: Um
0: mergulho no chamado Fado Puro e Duro.
1: Fado Puro e Duro. Um disco também produzido pelo Diogo Clemente. É um fado tradicional, é o fado alexandrino do Joaquim Campos.
0: Muito bem.
1: Chama-se Na Rua do Silêncio e canta Marisa.

0: Na Rua do Silêncio, Marisa, o disco fado tradicional, Ângelo Freire na guitarra portuguesa, e hoje aqui à conversa, antecipando este concerto onde também vais cantar. Já lá iremos. Essa é uma faceta que para muita gente ainda é surpresa quando começas a cantar e que não é a tua faceta mais conhecida nesta altura, diria eu. Pelo menos tendo em conta todas as plateias para que já tocaste. Mas ainda sobre o tema que acabámos de ouvir, porque aqui entras na... Há pouco estávamos a falar de guitarras e da personalidade de cada guitarrista, no teu caso. Quanto na tua guitarra e na tua formação como músico bebeste dos grandes músicos do chamado fado tradicional, dos guitarristas? Quem te ouve agora acha que és um espírito livre e que estás de algum modo se calhar até a reinventar a guitarra, e eu acho que de algum modo também estás, mas percebo que também te permites fazer isso porque sabes muito e ouviste muito das bases, não é?
1: Da guitarra. Nós não reinventamos nada, não é? Aquilo que eu toco já se tocava há 40 anos atrás. Não só ouvia, era da mesma forma, porque as gravações tinham muito menos qualidade, né? E os próprios guitarristas, as unhas dos guitarristas eram,
0: sim.
1: eram de materiais diferentes, tinham cada guitarrista tinha o seu som, mas mesmo assim eu ouvi os grandes, sim. Ouvi alguns grandes ainda vivos. E em disco tive a oportunidade de ver dos melhores, não é? Dos melhores daqueles que eu considero a minha linguagem.
0: Sim,
1: não
0: sim,
1: é?
0: Sim. Mas houve épocas em que foste mesmo ouvir quando estavas a aprender e já assumir a guitarra
1: sim.
0: muito a sério?
1: Claro que eu durante muitos anos, a minha formação, o meu curso de guitarra tem 8 anos. Não é? Eu fiz esse curso com o Arménio de Melo, e esse foi o meu mestre, ainda é o meu mestre e será para sempre o meu mestre. Mas claro que depois a música leva-nos a ouvir outros mestres e a ter outros mestres como referência, não é? Mas durante esses anos em que estive com o Arménio, a minha grande referência era ele, sem dúvida, e eu ouvia tudo o que era dele, eu bebia tudo e entrava tudo e entrava tudo, e ia muitas vezes tocar com ele para as guitarras de Lisboa, em Alfama, ele tocava lá. E aliás eu comecei a ter aulas com ele ainda na taberna do Embuçado.
0: Sim,
1: ainda comecei a ter aulas com ele lá. Portanto, ainda conheci essa grande casa de fados. E depois ele começou a tocar nas guitarras de Lisboa. Fui muitas vezes para lá a tocar, ao lado dele. Até que um dia ele houve qualquer coisa que ele não pôde ir à última da hora, ligou-me e perguntou-me se eu conseguia ir lá a safar à noite.
0: E foi a tua estreia,
1: foi a minha estreia
0: não prevista?
1: Não prevista. Não, e olha que não foi uma estreia muito boa.
0: Então?
1: Não foi uma estreia muito boa porque eu vinha...
0: Mas queres contar? Mas...
1: Quero contar, faço conta. Essas coisas fazem parte da nossa aprendizagem.
0: Foi público, não é?
1: E quando eu digo que não foi boa, foi muito boa em termos de aprendizagem, não é?
0: Sim.
1: Nessa noite estava a cantar a Maria Armanda. E pá, eu com 13 anos para aí estava naquela idade de querer tocar muito.
0: Percebes.
1: Querer tocar muito, muito, muito. E onde eu conseguisse meter notas, eu metia notas. E não é assim que se acompanha fados, não é? E a Maria Armanda no final da noite veio-me dizer: olha, eu vou fazer queixas ao teu professor, porque não posso. Isto não é assim que se toca fados. Tu estás a tocar por cima da voz, mas deixa que eu vou fazer queixas ao teu professor. Na semana a seguir cheguei à aula: olha, nunca mais vais tocar as guitarras sozinho. Então, aquilo não é para ir tocar guitarrada. Opa, então ela foi mesmo fazer queixas.
0: Mas era a tua vontade.
1: Mas, pronto, era a minha vontade.
0: Era a tua vontade.
1: Eu durante muito tempo tive que tocar ao lado dele para perceber como é que se acompanhava fados, não é? E a ouvir essas referências depois, mais tarde, fui conhecendo outros guitarristas, o Fontes Rocha, o trabalho do Alcino Frazão, o Custódio Castelo, pá, guitarristas que prezam muito a nota e as palavras.
0: Portanto,
1: eu com eles aprendi a ouvir os fadistas, não me preocupar só em tocar a guitarra. Aprendi mesmo a ouvir os fadistas, a perceber a palavra, a perceber o que eles dizem, para tentar responder da forma mais coerente a eles.
0: Percebo,
1: não é?
0: Isso. Mas esta história é curiosa também porque é muito elucidativa de como um guitarra, que quer ser guitarra de fado, deve saber relacionar-se com os artistas. Uma coisa são os seus espetáculos a solo, não é? E outra coisa é, é a relação com o artista. Fico sempre na dúvida, utiliza-se a expressão o fulano está a acompanhar quem? Ou ali alguém está num segundo plano a guitarra ou está no mesmo plano em relação ao intérprete e aos outros músicos?
1: Não, claro que eu estou a acompanhar uma voz, não é?
0: Não há um diálogo às vezes em determinados momentos que não seja como... Ou seja, não sei se percebes a ideia, não é acompanhamento, é um lado a lado. Um diálogo no mesmo plano, não.
1: Ah, mas eu não
0: não vais por aí.
1: Assim. Não. Não, porque o diálogo tem que acontecer sempre. Uhum. Ou não tem que acontecer. Os silêncios não são sempre para ser preenchidos. E tem que se
0: respeitar.
1: Isso é uma frase
0: muito interessante, os silêncios. Costumo ouvir dizer isso, não há música sem silêncio.
1: Pois. Uhum. E há coisas que a voz diz que não merecem resposta.
0: Que venha um Ângelo ali com 12 anos a tentar lá meter uma data de notas. Eu percebo isso. Pronto, e essa, se calhar, aí quando um guitarra consegue chegar a esse momento, significa que já cresceu e que está a perceber,
1: claro,
0: muito,
1: claro,
0: bem.
1: Claro que sim. E eu tive muito boas referências nesse campo.
0: Muito bem. Ângelo Freire, mais música. E agora? Vamos ouvir-te com quem?
1: Então vamos ouvir o Como Nunca Mais, que é um tema do Tosé Brito, que foi gravado no Desfado, da minha querida Ana, e é um tema muito especial. Eu adoro o poema e acho que esse poema diz tudo. É assim que eu gosto de viver os meus dias.

0: Música e letra de Tose Brito no álbum de Ana Moura, no penúltimo. Desfado. O último é o Moura. Música e letra de Tose Brito, uma das escolhas do Ângelo Freire. Aqui há umas coisas. É engraçado quando ouvimos isto, porque o Tose Brito não escreveu necessariamente um fado. Isto é uma canção, pode ser cantado como uma canção, não é?
1: Sim.
0: Depois, quando chega aos instrumentos de fado, quando estás a tocar, ou com os músicos, podias pensar, mas isto também pode ser fado, ou não? Ou é a gente do fado a tocar outra música?
1: Primeiro, o tema é feito e é inserido num alinhamento pensado por um produtor. Que cria uma imagem do disco, não é? E o Desfado não é um disco de fados tradicionais.
0: Não.
1: Não é? Portanto, tudo aquilo que se tocar ou que se cantar, não, todas as músicas que estão, nós não podemos pensar que vamos ouvir fado. O que transforma essas músicas em fado é a portugalidade dos instrumentos, neste caso. O disco tem uma guitarra portuguesa. Eu vou tentar ao máximo, está lá a minha personalidade, mas a minha personalidade também é fadista. Portanto, naturalmente, aquilo que eu vou tocar vai se aproximar sempre das coisas mais fadistas que eu toco, de uma forma natural, claro, de acompanhar, claro, uma música.
0: Claro, eu percebo isso.
1: Seja de uma canção, seja um fado, seja uma balada, aquilo que quiserem chamar.
0: Deixa-me entrar um bocadinho nos bastidores, que eu sou muito curioso em relação a isso. Num caso, tomando como exemplo este tema do Tose Brito, que vocês recebem, não sei como, se tocado ao piano.
1: Foi ele que a tocou.
0: Ele tocou o piano. Qual é a vossa liberdade depois de criar, de criação, neste caso falas por ti, mas também pelos outros músicos, em relação àquilo que depois nós, o público, ouvimos no produto final? Ou seja, ele não escreveu esta guitarra que está aqui, não é?
1: Claro que não. O Tosé, neste caso, enviou uma gravação com ele a tocar e a cantar. Mas o Tosé é uma pessoa muito... é muito livre nesse... Dá-nos muita liberdade nesse campo, de tentar perceber para onde é que nós queremos levar o tema. Como é que nós nos sentimos confortáveis a cantar e a tocar o tema. Portanto, ele envia, dá uma ideia, olha, se calhar isto podia ir para aqui, mas não quer dizer que seja a forma como a gente vê o tema, não é? E acontece muitas vezes ele enviar temas e a gente não vê nada daquilo que ele diz e transformamos o tema, porque temos liberdade para isso. Mas também há autores que mandam o tema já
0: com algumas balizas, não é?
1: Com balizas mesmo. Por exemplo, Pedro da Silva Martins compõe eu acho isto, dos de Olinda, e compôs o Desfado
0: e
1: entre outros temas que a Ana tem gravado. O Pedro já manda as coisas gravadas com as guitarras, tudo direitinho, já vai a estúdio e grava as coisas. Não é que ele não confie na nossa criatividade. Claro que nós vamos ser criativos e o tema vai ser transformado. Mas vai ser transformado com as bases dele.
0: Se ele tem uma ideia muito precisa
1: exatamente
0: do tema, tem legitimidade.
1: Eu admiro muito isso. Claro. Eu admiro muito isso.
0: Isso é muito interessante.
1: Neste caso, pronto, o Tosé, depois cada compositor tem a sua forma de ver as coisas e de entregar os temas aos artistas. E o Tosé é assim, envia as coisas, dá-nos as ideias, mas nós estamos muito livres para ir moldando as coisas que ele nos envia.
0: Eu não sei, Ângelo Freire, se cada tema é um tema e tem um método de trabalho e de construção diferente ou não, ou há mais ou menos o percurso é igual, mas para além desta criação, depois do esboço original do artista, do compositor, do vosso trabalho, as etapas são sempre primeiro a criação mais ou menos da música, do chão musical, e depois entra, no caso, por exemplo, a voz da Ana Moura, ou há casos em que a construção do tema é feita já com ela, com a intérprete, no caso, desde o início? Isto é mais ou menos assim ou varia?
1: Depende dos temas. A Ana, neste caso, estamos a falar da Ana, portanto, a Ana escolhe um rol de compositores que admira e que a completam como cantora, como fadista, e pede a eles para comporem algo para ela.
0: Aí. Não é? Mas isso é na escolha dos temas, eu percebo, sim.
1: Pronto, essa composição não é feita com ela ou connosco, é feita a pensar nela.
0: Nela,
1: os compositores, isso é de uma maestria gigante, é mágico, porque tu compores estás a compor para alguém, tens de conhecer muito bem esse alguém
0: para que as coisas depois
1: funcionem, não é? Porque depois recebes um tema que não tem nada a ver contigo e custa-nos sempre dizer que não a um compositor, não é? Embora as coisas funcionem assim, não é? Este não funciona, olha, faz-me outro porque este não dá, não tem a ver comigo, ou não tem a ver com aquilo que eu quero fazer agora, não é? Com certeza que a Ana terá muitos temas guardados, que não entraram nos discos e que são dos mesmos compositores do que ela tem gravado, não é? Quer dizer que não resultaram para ali, mas
0: Ou
1: podem
0: não
1: vir a
0: será aquele
1: resultar.
0: tempo, pode resultar noutro
1: Exatamente,
0: tempo e
1: podem
0: não.
1: resultar noutro tempo.
0: Mas essa é a parte da escolha dos temas. A minha pergunta ia noutro sentido, que é, quando vocês estão a aprender o tema, a ensaiar,
1: Sim.
0: as situações já são com o intérprete, com a voz, ou às
1: Ah,
0: vezes, ou há
1: sim.
0: situações diferentes?
1: Neste caso, como nunca mais,
0: Sim, não.
1: o arranjo foi feito à parte. Eu, por acaso, eu gosto do tema, porque adoro o tema e adoro os temas do Tosé. E eu, por acaso, esbocei um arranjo em casa, e mostrei à Ana, e mostrei ao Larry Klein, ao produtor, e eles gostaram. Portanto, depois constrói-se a partir daí. Mas este foi uma exceção. Eu fiz este esboço e ficou. Mas depois os ensaios e a construção do tema em si, a estrutura do tema já é feita com a Ana. Claro que os temas têm ideias da Ana, como é lógico. A Ana tem que se sentir confortável a cantá-los, não é? E depois o Larry Klein faz os arranjos finais e mete a banda a tocar.
0: Muito bem.

Primeira de duas emissões especiais com Ângelo Freire. Aqui o temos de novo com a sua guitarra portuguesa a acompanhar a Namora no disco mais novo. E toda esta conversa e aquela que numa segunda parte há de acontecer, de hoje a 8 dias, toda esta conversa, boa conversa, a propósito do concerto a solo de Ângelo Freire, com convidados, no dia 15 de fevereiro, no grande auditório do Centro Cultural de Belém, um concerto que a Alma Lusa